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1: Levanta agora pela sua chá que me sabe que eu tenho que ler 2 horas. O chá colou lá. O chá colou lá. É sábado. Eu quero comer o programa com Macaio Atrum Laponi.

3 horas e 10 minutos. Vamos ao chapa também ouvir na Wamalavo. Vamos ao Wamalavo aí, Angelo Boss, Ngana Zambi.

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1: Bom dia.
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2: Ai, na minha mãe, tá errada, mamãe.
1: né?
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1: Quer avançar, mulher, aí, Monroe, vai avançar, vá. 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

0: Bom dia. As notícias a esta hora apresentadas por Nelson Moura. O presidente da República garante que o governo está a acompanhar os desenvolvimentos do acidente de viação que na noite desta quinta-feira matou 24 pessoas no distrito de Zavala, província de Inhambane. Daniel Chapo sublinha que uma equipa multissetorial encontra-se no local do sinistro para apurar as reais causas para a posterior tomada de medidas rigorosas, visando evitar o derramamento de sangue nas estradas. E os 24 corpos das vítimas do acidente de viação serão transladados este sábado para o distrito de Xibabava, na província de Sofala, pormenores por Daniel Faela.
1: 15 dos 24 corpos estão depositados na morgue do Hospital Provincial de Inhambane e os restantes 9 no Hospital Distrital de Kisiko, distrito de Zavala, onde ocorreu este acidente de tipo choque entre carros. E a equipa multissetorial continua no terreno a investigar as reais causas deste aparatoso acidente de viação que causou a morte de 24 pessoas. O governador da província de Inhambane deslocou-se ao local do acidente para in loco se aperceber das reais causas e daquilo que aconteceu, bem como visitar os dois feridos na altura internados no Hospital Distrital de Zavala. Daniel Faela, a partir de Inhambane.
0: A bancada parlamentar da Frelimo na Assembleia da República manifesta solidariedade para com as famílias, parentes, amigos e comunidades afetadas pela morte das 24 pessoas num acidente de viação registado na quinta-feira na província de Inhambane. Em comunicado, à bancada parlamentar da Frelimo endereça votos de rápidas melhoras aos dois feridos do acidente e apela à solidariedade e apoio às famílias afetadas. O presidente da República, Daniel Chapo, participa na próxima segunda-feira na cidade do Rio de Janeiro, no Brasil, no Fórum Petróleo e Gás 2026 a realizar-se sob o lema Evolução Energética para o Futuro. O evento em que o chefe de Estado vai intervir como orador principal tem como objetivo promover o debate e a partilha de conhecimentos e informações sobre energia, desenvolvimento sustentável e os desafios da transição energética global. Na mesma segunda-feira, o chefe de Estado inicia uma visita de trabalho de 3 dias a Nova Iorque, Estados Unidos da América, para participar na 81ª sessão da Assembleia Geral das Nações Unidas, subordinada ao tema Restaurar a Confiança, Gerir a Transformação, uma organização das Nações Unidas que beneficia a todos. A reunião anual reúne líderes mundiais e constitui uma oportunidade para reafirmar o compromisso com o multilateralismo e renovar os compromissos globais para enfrentar os desafios do mundo contemporâneo. A participação do Presidente da República nestes encontros enquadra-se nos esforços de Moçambique para fortalecer a cooperação internacional e contribuir para o debate sobre questões energéticas, desenvolvimento sustentável e os principais desafios da agenda global, refere um comunicado da Presidência da República. O Presidente da República garante que o Governo continua a trabalhar com parceiros interessados a retomar as operações do projeto de fundição de alumínio no Parque Industrial de Beluluan, na província de Maputo, depois da saída da Musal. Daniel Chapo refere que as negociações em curso têm em conta o interesse nacional. O interesse nacional, segundo o Presidente da República, é o do povo, com ganhos que se reflitam na vida dos moçambicanos.
2: Nas condições em que se queria trabalhar, era praticamente impossível, porque havíamos de colocar a nossa galinha do ouro, que é a hidrelétrica de Caurabaça, HCB, a subsidiar a energia elétrica a Musal. Não traria nenhum ganho ao interesse nacional, que é o interesse do povo moçambicano. Mas havendo pessoas que percebem realmente esta parte e que querem pagar o preço justo à energia que é fornecida pela Eskom, não pela HCB, mas a Eskom compra a HCB, não há problemas nenhums. Em qualquer altura o projeto será retomado, mas com a salvaguarda do interesse nacional, que é o interesse do povo moçambicano.
0: Na conferência de imprensa que serviu para o balanço da sua visita de 3 dias à província de Maputo, o Presidente da República anotou que a economia moçambicana vem registando um assinalável crescimento. O Fundo Monetário Internacional afirma que a economia moçambicana registra sinais positivos de recuperação, com um potencial significativo a médio prazo associado aos projetos de gás natural liquefeito. O FMI indica que a constatação é feita tendo em conta os desafios externos e internos enfrentados pelo país nas áreas de finanças públicas, do setor financeiro e cambial e pelos choques climáticos. Em comunicado, o Ministério das Finanças refere que, durante os 10 dias de trabalho em Moçambique, a equipa técnica do FMI reuniu-se com a Primeira-Ministra, a Ministra das Finanças, o Governador do Banco de Moçambique e outras entidades do setor econômico. Os encontros tinham em vista avaliar a situação econômica do país e iniciar as discussões para um potencial programa de facilidade de crédito. A ativista social Graça Machel apela às mulheres das igrejas para assumirem um papel ativo na defesa da família e a contribuírem para o combate à violência na sociedade. Graça Machel lançou apelo esta sexta-feira em Maputo, numa cerimónia ecuménica de celebração dos seus 80 anos de vida, promovida pela Associação Moçambicana da Mulher, Religião e Desenvolvimento. Graça Machel disse que as mulheres dispõem de força moral e capacidade de organização para influenciar positivamente as famílias e contribuir para a estabilidade social.
3: As mulheres da igreja sejam obreiras de vencer a violência nas creches, nas escolas, nos institutos, nas universidades, o desrespeito pelas mulheres, matança mesmo de mulheres. Esses que estão a fazer essas coisas são filhos de uma mãe.
0: A ativista defendeu ainda o reforço dos valores familiares e da responsabilidade coletiva na educação das novas gerações, apelando à solidariedade entre os moçambicanos e ao combate ao tribalismo e outras formas de divisão social. O ministro da Justiça, Assuntos Constitucionais e Religiosos, Mateus Sais, falando em representação do Presidente da República, descreveu Graça Machel como uma referência nacional e internacional, destacando a sua contribuição para a construção de uma sociedade mais justa. Atualidade internacional, os Estados Unidos concordaram em dar à ONU mais um ano para reduzir

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0: As notícias já a seguir, apresentadas por Ernesto Schauke. Bom dia.
1: Rosa Freitas, ouvinte, bom dia. Governador de Inhambane, Francisco Pagulha, testemunha esta manhã o início da transladação para o distrito de Chibabava, em Sofala, dos corpos das vítimas do acidente de viação da última quinta-feira no distrito de Izavala, província de Inhambane, por menores por Venâncio Macam. Bom dia.
2: Bom dia. O governador de Inhambane, Francisco Pagulha, despede-se dentro de instantes dos corpos dos acidentados na última quinta-feira no distrito de Izavala. A cerimônia terá lugar aqui na morgue do Hospital Provincial de Inhambane, onde estão depositados 15 dos 24 corpos que devem seguir para a província de Sofala. Neste momento decorre a arrumação das urnas para a cerimônia de despedida, que além do governador de Inhambane, Francisco Pagulha, estará presente a secretária de Estado, Arsena Massingui, e o chefe adjunto da Brigada Central do Partido Frelimo de Assistência à província de Inhambane, Constantino André. As viaturas que vão transportar as urnas já estão posicionadas e serão escoltadas pelas forças de defesa de Moçambique. Venâncio Macam, bom dia.
1: Bom dia. O presidente da República, Daniel Chapo, garante que o governo está a acompanhar os envolvimentos do acidente de viação de quinta-feira que matou 24 pessoas na província de Inhambane. Chapo sublinhou que uma equipa multissetorial encontra-se no local do sinistro para apurar as reais causas para a posterior tomada de medidas rigorosas, visando evitar o derramamento de sangue nas estradas. E a bancada parlamentar da Frelimo na Assembleia da República manifestou o pesar pela morte das 24 pessoas no trágico acidente de viação ocorrido na Estrada Nacional número 1 no distrito de Izavala. Em comunicado, a bancada da Frelimo apresenta condolências às famílias das vítimas, familiares, amigos e comunidades afetadas, apelando à solidariedade nacional neste momento de luto. A bancada parlamentar da Frelimo desejou igualmente uma rápida recuperação aos feridos e apelou para que estas recebam a assistência necessária. O presidente da República, Daniel Chapo, participa na próxima segunda-feira no Rio de Janeiro, Brasil, no Fórum de Petróleo e Gás 2026, a realizar-se sob o lema Evolução Energética para o Futuro, onde será o orador principal num debate sobre energia, desenvolvimento sustentável e transição energética. Na mesma data, Daniel Chapo segue para Nova Iorque, Estados Unidos da América, para uma visita de trabalho de 3 dias, durante a qual participará na 81ª sessão da Assembleia Geral das Nações Unidas. Em comunicado, a Presidência da República refere que a participação do chefe de Estado visa reforçar a cooperação internacional e contribuir para o debate sobre energia, desenvolvimento sustentável e os principais desafios da agenda global. E o presidente da República afirma que o governo continua a negociar com parceiros interessados na retoma das operações da fundição de alumínio no Parque Industrial de Beluane, província de Maputo, após a saída de Mozal. Segundo Chapo, as negociações já estão a ser conduzidas, tendo como prioridade o interesse nacional, com o objetivo de garantir benefícios que se traduzam em melhoria das condições de vida dos moçambicanos.
3: Nas condições em que se queria trabalhar, era praticamente impossível, porque havíamos de colocar a nossa galinha do ouro, que é a hidrelétrica de Caura Bassa, HCB, a subsidiar a energia elétrica a Mozal. Não traria nenhum ganho ao interesse nacional, que é o interesse do povo moçambicano. Mas havendo pessoas que percebem realmente esta parte e que querem pagar o preço justo a energia que é fornecida pela Eskom, não pela HCB, mas a Eskom compra a HCB, não há problemas nenhuns em qualquer altura o projeto ser retomado, mas com a salvaguarda do interesse nacional, que é o interesse do povo moçambicano.
1: Durante o balanço da sua visita de 3 dias à província de Maputo, o presidente da República destacou ainda o crescimento que, segundo afirmou, a economia moçambicana tem vindo a registrar. O Fundo Monetário Internacional afirma que a economia moçambicana apresenta sinais positivos de recuperação e um potencial significativo de crescimento a médio prazo, impulsionado pelos projetos de gás natural liquefeito. A avaliação considera, contudo, os desafios internos e externos que afetam o país, incluindo as finanças públicas, o setor financeiro e cambial e os impactos dos choques climáticos. Durante 10 dias de trabalho em Moçambique, a equipa técnica do FME reuniu-se com membros do governo e outras entidades económicas para avaliar a situação do país e iniciar discussões sobre um possível programa de facilidade de crédito. A ativista social Graça Machela pelas mulheres das igrejas é para assumirem um papel ativo na defesa da família e no combate à violência na sociedade. O apelo foi feito esta sexta-feira em Maputo durante uma cerimónia ecuménica que assinalou os 80 anos de vida promovido pela Associação Moçambicana da Mulher, Religião e Desenvolvimento.
4: As mulheres da igreja sejam obreiras de vencer a violência nas creches, nas escolas, nos institutos, nas universidades, o desrespeito pelas mulheres, matança mesmo de mulheres. Esses que estão a fazer essas coisas são filhos de uma mãe.
1: A ativista apelou ainda à solidariedade entre os moçambicanos e ao combate ao tribalismo e outras formas de divisão social. Na ocasião, o ministro da Justiça, Assuntos Constitucionais e Religiosos, Mateus Saize, considerou Graça Machela uma referência nacional e internacional pelo seu contributo para uma sociedade mais justa. O tempo. A cidade de Tete poderá registrar hoje 34 graus centígrados de temperatura máxima, seguida de Quelimane, Nampula e Pemba com 31. Para a cidade de Beira, prevê-se 29 graus. Em Iambane e Vilanculo, 28. Xai-Xai, Lixinga, Chimoio, 27. E Maputo, com 24 graus centígrados de temperatura máxima. E próximas notícias, quando forem 9 horas.
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0: Atenção às notícias, já a seguir apresentadas por Ernesto Chauque. Bom dia.
1: Bom dia. O governador de Inhambane, Francisco Pagula, testemunha neste momento o início da cerimónia de transladação dos corpos dos acidentes da última quinta-feira no distrito de Zavala. A cerimónia decorre na morgue do Hospital Provincial de Inhambane, onde estão depositados 15 dos 24 corpos que devem seguir a província de Sofala. As viaturas que vão transportar as urnas já estão posicionadas e serão escoltadas pelas forças de defesa e segurança. E o Presidente da República, Daniel Chapo, garante que o governo está a acompanhar os desenvolvimentos do acidente da última quinta-feira que matou 24 pessoas na província de Inhambane. Daniel Chapo sublinhou que uma equipa multissetorial encontra-se no local do sinistro para apurar as reais causas para a posterior tomada de medidas rigorosas, visando evitar o derramamento de sangue nas estradas. E a bancada parlamentar da Frelimo, na Assembleia da República, manifestou estou a pesar pela morte das 24 pessoas no trágico acidente ocorrido no distrito de Zavala. Em comunicado, a bancada da Frelimo apresenta condolências às famílias das vítimas, familiares, amigos e comunidades afetadas, apelando à solidariedade nacional neste momento de luto. A bancada parlamentar da Frelimo desejou igualmente uma rápida recuperação aos feridos e apelou para que estas recebam a assistência necessária. E o Presidente da República, Daniel Chapo, participa na próxima segunda-feira no Rio de Janeiro, Brasil, no Fórum de Petróleo e Gás 2026, a realizar-se sob o lema Evolução Energética para o Futuro, onde será o orador principal num debate sobre energia, desenvolvimento sustentável e transição energética. Na mesma data, Daniel Chapo segue para Nova Iorque, Estados Unidos da América, para uma visita de trabalho de 3 dias, durante a qual participará na 81ª sessão da Assembleia Geral das Nações Unidas. Em comunicado, a Presidência da República refere que a participação do chefe de Estado visa reforçar a cooperação internacional e contribuir para os debates sobre energia, desenvolvimento sustentável e os principais desafios da agenda global. E o Presidente da República afirma que o governo continua a negociar com parceiros interessados na retoma das operações da fundição de alumínio no Parque Industrial de Belulwane, província de Maputo, após a saída da Mozal. Segundo Daniel Chapo, as negociações estão a ser conduzidas tendo como prioridade o interesse nacional, com o objetivo de garantir benefícios que se traduzam em melhorias da vida dos moçambicanos.
2: Nas condições em que se queria trabalhar, era praticamente impossível, porque havíamos de colocar a nossa galinha do ouro, que é a hidrelétrica de Caurabaça, HCB, a subsidiar energia elétrica à Mozal. Não traria nenhum ganho ao interesse nacional, que é o interesse do povo moçambicano. Mas havendo pessoas que percebem realmente esta parte e que querem pagar o preço justo a energia que é fornecida pela Eskom, não pela HCB, mas a Eskom compra a HCB, não há problemas nenhuns em qualquer altura o projeto ser retomado, mas com a salvaguarda do interesse nacional, que é o interesse do povo moçambicano.
1: Durante o balanço da sua visita de 3 dias à província de Maputo, o Presidente da República destacou ainda o crescimento que, segundo afirmou, a economia moçambicana tem vindo a registrar. O Fundo Monetário Internacional afirma que a economia moçambicana apresenta sinais positivos de recuperação e um potencial significativo de crescimento a médio prazo, impulsionado pelos projetos de gás natural liquefeito. A avaliação considera, contudo, os desafios internos e externos que afetam o país, incluindo as finanças públicas, o setor financeiro e cambial e os impactos dos choques climáticos. Durante 10 dias de trabalho em Moçambique, que a equipe técnica do FMI reuniu-se com membros do governo e outras entidades económicas para avaliar a situação do país e iniciar discussões sobre um possível programa de facilidade de crédito. O secretário-geral da Frelimo, Shaquille Abubakar, efetua de hoje até terça-feira uma visita de trabalho à Tanzânia, a convite do partido Chama Chama Pinduz. Durante a visita, Shaquille Abubakar participará na cerimónia de encerramento do programa de formação dos formadores da Escola de Liderança Mwalimu Julius Nyerere, da qual é presidente do Conselho de Curadores. A segunda nota de imprensa do partido Frelimo, esta deslocação visa também aprofundar as relações de cooperação, irmandade e solidariedade entre os dois partidos e entre os povos de Moçambique e Tanzânia.

0: precisamos de produzir mais, reduzir as perdas pós-colheita, melhorar a conservação, o armazenamento, a transformação, a logística e os mercados, garantindo que alimentos seguros e nutritivos, diversificados, cheguem às famílias a preços acessíveis. Precisamos, em suma, de olhar para toda a cadeia, da machamba à mesa da família moçambicana. Por isso, temos o Programa Nacional de Estradas até 2030, exatamente porque a produção depende também da capacidade de escoamento e das nossas infraestruturas. Queremos uma agricultura que alimente o nosso povo, mas também que gere rendimento, emprego e oportunidades.
1: Presidente da República, Daniel Chapo.

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0: Estimado ouvinte, bom dia e seja bem-vindo a mais uma edição do programa Linha Direta. Hoje vai versar sobre o papel do ensino técnico profissional na formação do capital humano face à dinâmica da economia moçambicana. Temos três painéis, sendo que aqui na sede da Rádio Moçambique contamos com a presença dos senhores Augusto Machungene, diretor nacional do Fundo Nacional de Educação Profissional, na Autoridade Nacional de Educação Profissional, David Sebinde, diretor do Instituto Industrial da Matola, este vai participar por via alternativa. Estamos igualmente com o senhor Vitorino Banzi, porta-voz do Instituto Profissional de Estudos Laborais Alberto Cassimo, a Alexandrina Novella, diretora nacional adjunta de Educação Profissional. Temos igualmente painéis nas províncias de Tete e Nampula. Na província de Tete está o Sr. Cristóvão Rendenção, chefe de departamento de ensino técnico, ou melhor, do ensino superior e técnico profissional no Serviço Provincial dos Assuntos Sociais. E estamos igualmente com o Sr. António Xavier, o diretor do Instituto Médio de Geologia e Minas de Moatize. Nos estúdios da Rádio Moçambique, em Nampula, está o Sr. Virgílio Laimo, formador afeto à área pedagógica no Instituto Industrial e Comercial de Nampula. O debate hoje está com a moderação de Alberto Paulo e a assistência técnica de Mauro Jamis. Uma vez mais, estimado ouvinte, seja bem-vindo. Começamos assim o nosso debate. Começamos com a diretora nacional adjunta do Ensino Técnico Profissional, Alexandrina Novel. Muito bom dia, seja bem-vinda. Como é que está a componente Ensino Técnico Profissional no país?
1: Está ligado? Bom dia. Quero, antes de mais, saudar este belíssimo painel que vai, em curtas linhas, debruçar-se sobre o ensino técnico profissional. Mas, se me permitir, podemos falar da educação profissional, porque o ensino técnico profissional é uma componente que está lá dentro da educação profissional. Saúdo os colegas que estão aqui comigo presencialmente, saúdo os diretores, os formadores, os chefes de departamento que nos acompanham ou que acompanham o programa também de forma remota, e a todos os fazedores e implementadores da educação profissional. A educação profissional, onde integra o ensino técnico profissional e a formação profissional, está neste momento na implementação da reforma ou na consolidação da reforma da educação profissional iniciada em 2006. Conta com uma rede de 247 instituições do ensino técnico profissional, 67 instituições de formação profissional. Estou a mencionar estas instituições porque, como eu disse, todos esses dois blocos grandes fazem parte da educação profissional. A educação profissional está distribuída em todo o país, em forma, embora com assimetrias regionais. Estamos com maior parte da rede na zona sul do país. No entanto, estamos a desenvolver um plano estratégico da educação profissional que vai entrar em vigor em breve, em 2027 até 2036, para responder maior parte dos desafios e até assegurar esta discrepância da distribuição geográfica das instituições da educação profissional, de modo a respondermos em todo o país adequadamente às exigências do mercado de trabalho.
0: Vamos destrinçar daqui a pouco esta reforma em curso, mas quero explicar aqui esta diferença entre o ensino técnico profissional e a formação profissional. A formação profissional já congrega todas estas componentes, sendo que o ensino técnico profissional vai ao saber fazer, é isso?
1: Todas as duas áreas vão ao saber fazer. A diferença é que, para a formação profissional, a formação geralmente é de curto prazo, é de curto período. Varia de 3 meses, 6 meses.

0: já tem 1 ano. Nesta formação de curta duração, digamos, prepara-se os formandos para competências específicas, para responder uma determinada tarefa. Estas competências são definidas dentro do Catálogo Nacional de Qualificações. Enquanto o ensino técnico profissional é uma formação de longo período. Geralmente, em gíria popular, diz-se 3 anos, mas agora a formação profissional, o ensino técnico profissional está dentro do grande bloco segregada em níveis, primeiro nível, segundo nível, em que cada nível, o formando pode sair, mas temos o comum dos formandos preferirem fazer os 3 anos de formação e depois vão aos outros a fazer, ou continuarem com os estudos ou à universidade. A diferença maior é que o ensino técnico profissional confere nível acadêmico e a formação profissional confere uma competência específica, não exatamente nível acadêmico. Pode até fazer um jovem que tenha feito o ensino superior, pode fazer um jovem que tenha feito o ensino médio, mas que carece de uma competência específica para ir responder uma determinada tarefa.
1: Pois, e isto tudo acontece sob a umbrella, de um Fundo Nacional de Educação Profissional. Sr. Augusto Mahlangeni é o diretor nacional, ou melhor, do Fundo Nacional de Educação Profissional, isto na ANEP. Que ações neste momento em curso visando dar potência a esta componente de formação profissional? Numa altura em que o próprio mercado moçambicano já exige muito esta componente do saber fazer.
2: Bom, muito obrigado pela permissão da palavra. Também queria associar-me, em primeiro lugar, às palavras da painelista, doutora Alexandrina, em saudar, de facto, todos os intervenientes relevantes no subsistema de educação profissional. Também estendo minhas saudações, de facto, a este painel, ao painel em Teto, painel em Nampula, mas também os caros ouvintes, queria agradecer. Bom, indo à questão que me coloca, de facto, talvez primeiro ia falar um pouco sobre o que é esta coisa da Autoridade Nacional de Educação Profissional. De facto, é uma instituição já com algum percurso trilhado, 12 anos, se a memória não me trai, mas eventualmente pode ser que ainda, de facto, haja alguma parte da população que não compreende efetivamente. Agora, a autoridade, de facto, é um organismo, é um órgão através do qual o governo regula, de forma participativa, o subsistema de educação profissional. Dentro das suas competências, efetivamente, tem a questão de assegurar, de facto, com que as formações que estejam dadas estejam alinhadas com o quadro nacional de qualificações profissionais, bem como com o catálogo nacional. E, de facto, pergunta-me sobre o Fundo Nacional de Educação Profissional, que é uma unidade orgânica desta autoridade, conforme nós havíamos mencionado. Então, esta unidade orgânica, de facto, ela tem o escopo de disponibilizar, não é? Obter e disponibilizar recursos para a formação no âmbito do quadro nacional de qualificações profissionais. Há muitas ações, de facto, que este fundo já realizou, tendo já lançado 6 chamadas para financiar a formação profissional distribuída entre instituições do ensino técnico profissional, instituições de formação profissional, até em alguma parte o setor produtivo. Que de facto aqui é uma questão muito pertinente que a educação profissional ela articula-se e deve articular-se e ser liderada pelo setor produtivo. Então, em termos de ações concretas, provavelmente ao longo da nossa conversa poderemos falar. Muito obrigado.
1: Muito bem. Em Moçambique temos o IFPELAG. O IFPELAG tem trabalhado muito na componente de formação, da capacitação técnica, sobretudo da juventude. Nos nossos estudos estamos com o Sr. Vitorino Banz, é porta-voz desta instituição. Como é que está esta componente?
3: Bom dia, primeiro agradecer pela palavra e bom dia aos ouvintes da Rádio Moçambique. É uma enorme satisfação participar neste programa e neste tema que é tão estratégico para o desenvolvimento do país. Bom, quando falamos de formação estamos a falar de pessoas, estamos a falar de emprego, estamos a falar da capacidade do país responder à transformação da economia. Entanto, a formação profissional é uma atividade que visa a aquisição de competências para o saber fazer. E permita-me dizer que o SPELAC é uma instituição tutelada pelo Ministro da Juventude e Desporto, e neste momento conta com uma rede de 25 centros de formação profissional e 32 unidades móveis, porque também fazemos formação via unidade móvel. E é uma rede que tem a perspectiva ainda de crescer, porque estamos a prever inaugurar mais um centro, ou dois ainda. Então, estamos na perspectiva de crescer e ainda temos mais centros em construção.
1: E qual é o impacto desta vertente de capacitação por via de unidades móveis?
3: Com unidades móveis, nós conseguimos alcançar aquelas zonas mais distantes das capitais ou mais distantes das sedes distritais, e conseguimos abranger maior população que beneficia de formação. Então, estas unidades móveis ajudam-nos já a aumentar o nosso alcance geográfico em termos de formação profissional.
1: Muito bem, vamos ao nosso painel que está nos estúdios da Rádio Moçambique na província de Tete. Temos em estúdio o Sr. Cristóvão Rentenção, é chefe do Departamento de Ensino Técnico, ou melhor, do Ensino Superior e Técnico Profissional nos Serviços Provinciais dos Assuntos Sociais em Tete. Esta província tem a particularidade de ter a vertente de capacitação para a atividade mineira, pelas suas características. Muito bom dia, Sr. Cristóvão. Como é que está este trabalho nesta componente?
4: Bom dia. Antes, gostaria de saudar os colegas do painel, de forma direta ou indireta, e também aos ouvintes deste programa. Também dizer que é uma honra participar neste painel. Contudo, queria eu começar a informar que a província conta com 18 instituições de educação profissional, dentre elas temos 5 públicas, uma semipública e 12 particulares, que vulgarmente chamamos de privadas. E também temos um centro de formação profissional, que é o IFPLAC. Em rolo de todas essas instituições, temos a única instituição que dá a área de Geologia e Minas, que é o Instituto Médio de Geologia e Minas. Esse instituto localiza-se no distrito de Motese, que dá várias áreas, como processamento mineral, geologia, topografia, que responde cabalmente àquilo que são as necessidades do mercado local. Entretanto, com o investimento que houve há muitos ou há dias atrás, em função daquilo que é o empregador e que exige com que os formadores ou os finalistas que saem nos institutos ao nível da província de Tete devem estar alinhados com o mercado de trabalho, eu penso que este assunto está a ser alinhado. E com o desenrolar do programa iremos abordar mais informações. Muito obrigado.
1: E como é que é dada a resposta à pressão que a província de Tete já exige pelas suas características?
4: A pressão é dada de forma, como dizia o painel que me antecede, temos já a educação profissional, temos aquilo que são formações de curta duração, tanto como de longa duração, que são os institutos. O empregador, ele participa de forma ativa, de tal forma que os nossos finalistas, os nossos graduados, tenham competências necessárias para atuar exatamente nessas instituições, como claramente acabei anteriormente falando, que são instituições mineiras. Temos cá várias instituições que acolhem esses nossos formandos, no âmbito do estágio, no âmbito do próprio emprego, havendo uma necessidade. Então, o ensino técnico ao nível da província dentre as várias áreas, falando da área de mineração, área da agricultura e conservação da natureza, área de manutenção industrial, área de TICs, estão a formar cabalmente para responder a essas necessidades que o mercado local exige.
1: Muito obrigado. Vamos a Nampula. Estamos com o Sr. Virgílio Laimo, é formador no Instituto Industrial e Comercial de Nampula, numa altura em que o país todo exige o saber fazer. Como é que este instituto dá resposta a essa questão, sobretudo na província de Nampula? Bom dia.
5: Antes de mais, gostaria de cumprimentar a todos os ouvintes, assim como ao painel em geral. Falar do ensino técnico profissional é falar do presente e, sobretudo, do futuro do nosso país. Quanto à questão que me coloca, eu gostaria de dizer de que nós, aqui no Instituto Industrial Comercial de Nampula, trabalhamos com vários parceiros, fazemos também as formações educacionais, assim como a parte do ensino técnico profissional, aquilo que nós temos de curso de longa duração. Só para dar um exemplo, nós estamos a dar um suporte aos jovens deslocados de Cabo Delgado em várias formações. E não só. Temos parcerias com a CNV no projeto de geração de energia, em que vários jovens vêm na nossa instituição, recebem a formação e a CNV, através das empresas parceiras, esses jovens são colocados no mercado de emprego. Gostaria de parar por aqui e vamos continuar ainda dentro do debate.
1: Falava da capacitação de jovens deslocados por conta do terrorismo. Neste momento, qual é o resultado desta ação?
5: O resultado é satisfatório. Nós temos visitado os jovens no mercado onde eles são inseridos. A título de exemplo, no mês passado, fizemos uma atividade de monitoria e avaliação nos distritos de Moma, assim como Murupula. Fizemos um estudo que o resultado é satisfatório daquilo que eles nos dizem. A diferença que eles conseguem encontrar do antes e do depois, em termos da participação deste programa de capacitação no nosso centro.
1: Muito bem. Diretora Alexandrina, o país está em transformação, a própria economia moçambicana está em constante transformação, com o surgimento de novos projetos que exigem muito a mão de obra que é contratada, há também lacunas como país não conseguimos responder, áreas de formação exigidas para estes projetos. Isto coloca desafios para a componente de formação técnico-profissional. E como é que temos dado a resposta?
0: De facto, a economia do país está a crescer. Há novas áreas que estão também a surgir em função, acima de tudo, dos recursos que o país dispõe. O ensino técnico profissional, até o presente momento, não está a responder efetivamente a esta exigência, mas esforços, sim, estão sendo feitos para assegurar que até pelo menos 5 anos ou 10 anos tenhamos a capacidade efetiva dentro do país para responder a esta exigência destas novas áreas que estão sendo exploradas ou que estão a emergir no país. Falamos concretamente da Zona Norte ou da Bacia do Rovuma, que recentemente foi descoberto o gás. Ainda não temos instituições suficientes no país para responder, pelo menos a esta área, falo concretamente desta área, ainda não temos instituições suficientes, mas já temos na mesma em Cabo Delgado uma instituição que está a formar na área de petróleo e gás. É a única pública no país e tem algumas privadas que também tentam oferecer estas qualificações. Mas temos uma boa notícia para partilhar, que recentemente assinamos um memorando de entendimento com a Total Energy, que queremos transformar, não vamos transformar o Instituto Industrial, mas vamos dar capacidade ao Instituto Industrial da Matola para formar profissionais que serão integrados na Bacia do Rovuma até 2029. Portanto, até 2029, Moçambique vai reduzir a mão de obra estrangeira. Mas mais do que esta instituição, está sendo construída no Zimpeto uma instituição mesmo de raiz, com apoio da ExxonMobil, para formar profissionais para responder também a esta grande área que Moçambique considera como um saco azul nos próximos tempos. Portanto, neste momento, temos déficit de instituições, mas esforços estão sendo feitos, de facto, para assegurar que a mão de obra que se forme, que Moçambique realmente forme mão de obra que vai servir e responder adequadamente a esta área. Mas não é só na área de petróleo e gás, há outros esforços que estamos a fazer. O desafio agora é assegurarmos que as instituições privadas, que vão também criando instituições, abracem estas áreas, porque temos muitas instituições privadas no país, mas a maior parte delas ainda estão em cursos comerciais, em cursos não tecnológicos, em cursos não industriais. Mas Moçambique agora está a apostar na área industrial, está a apostar na área de mineração, está a apostar na área de energia, e queremos, de fato, encorajar instituições privadas para abraçar esta área e juntos assegurarmos que Moçambique tenha mão de obra interna que responda a esta necessidade das novas áreas que estão a surgir.
1: Temos estes dois projetos, sendo o primeiro com o Instituto Industrial da Matola, depois o segundo é esta infraestrutura em construção na cidade de Maputo.
0: Sim.
1: Há envolvimento aqui de jovens de Cabo Delgado na preparação, tendo em vista a responder às necessidades nos projetos situados no norte? Como é que é feita aqui a triangulação entre estas componentes?
0: Permita-me dizer que as instituições só estão sediadas apenas na cidade de Maputo, mas não vão formar jovens apenas da cidade de Maputo. Estas duas instituições vão formar jovens de todo o país. Haverá, de fato, mecanismos já definidos para a seleção dos candidatos, sobretudo para a Matola. A outra instituição ainda está em via de construção, mas para a Matola já há mecanismos definidos a nível do governo, assim como da própria Total Energy, para assegurar que todo o país tenha representação. Não vai ser só jovens da cidade de Maputo. Formados aqui, e todos vão, de fato, imediatamente ser integrados na Bacia do Rovuma.
1: Muito bem. Esta transformação que o país está a registrar exige a componente formação. Formação técnica, formação profissional. E esta formação exige igualmente a certificação. Temos tido alguns desafios aqui na atribuição dos certificados depois da formação. Esta componente já foi ultrapassada. Como é que estamos agora? Pergunto ao Sr. Augusto Machungene, da ANEP.
2: Bom, muito obrigado. Na verdade, eu também queria resgatar um pouco sobre a forma como introduz esta questão, porque de facto há que reconhecer que Moçambique está a atravessar um momento bastante estruturante a nível de desenvolvimento, e temos a felicidade, de facto, de termos instrumentos construídos nesta lógica. Refiro-me naturalmente à Estratégia Nacional de Desenvolvimento 2025-2044, que de facto já consagra e vê de forma estratégica que o capital humano é de facto um dos pilares para que de facto possamos converter as potencialidades de facto em ações concretas. Bom, na verdade, isto exige que, para além de facto da diversificação da economia, que é um caminho que não podemos recuar, mas também temos que aproveitar a questão do dividendo demográfico. E a forma de aproveitar o dividendo demográfico é através da capacitação dessa população jovem, para que de facto eles também se tornem qualificáveis para que possam produzir e com isto possam conseguir empregos, mas também a questão do autoemprego. É verdade que não vai se falar desenvolvimento do país se de facto dissociarmos isto com o desenvolvimento do capital humano. É verdade que ainda há algumas limitações que têm que ser reconhecidas, até a própria ENDI já reconhece essas limitações, que de facto ainda há uma fraqueza estrutural. Significa que a rede precisa de facto de algum investimento, que neste momento achamos que de facto ainda está aquém daquilo que é ideal. A questão do dividendo demográfico, de facto, ele funciona de duas maneiras. Se nós não conseguirmos formarmos estes jovens, significa que teremos futuramente muita população improdutiva e, de facto, isto vai pressionar a economia, mas se capacitarmos jovens, significa que eles conseguem produzir, conseguem obter empregos nesses projetos todos que estamos aqui a referir, mas também conseguem o autoemprego. É verdade que também há uma corrente grande de Moçambique migrar para as áreas de STEM, não é? Que são essas de facto que Moçambique precisa. A industrialização vai precisar de facto de jovens que estejam preparados em áreas de ciências, tecnologias e matemática. Bom, em termos concretos, o que é que se pretende para resolver esta questão de competência? Porque não é só certificar, temos que certificar competências. Então, para isso é preciso de facto fortalecer e expandir mecanismos de educação profissional, não é? Já existem institutos, mas é preciso de facto fortalecer, apetrechar, equipar, garantir o funcionamento daquela, mas temos que expandir. A diretora Alexandrina de facto dizia que a rede está maioritariamente concentrada na cidade de Maputo, mas nós sabemos que de facto existem vários corredores de desenvolvimento ao longo de todo o país. Então temos que expandir essa educação para que de facto cheguem aqueles jovens que estão em MOMA e eles possam ter também capacidade e tenham competência para abraçar essas agora. Uma outra questão é o alinhamento da educação profissional. A educação profissional deve estar alinhada com as competências que são exigidas no mercado de trabalho. Falávamos daqui da Total, da ExxonMobil e tantas outras empresas. De facto, eles só vão empregar se o jovem for capaz de fornecer a capacidade exigida, fornecer a competência que a empresa requer. Então, isto é uma questão, de facto, que nós temos que estar muito concreto, tanto que se for a reparar, nós como autoridade, isto é de lei, é mandato. Temos que elaborar qualificações, as qualificações são elaboradas para atender a necessidades específicas. Já há mecanismos de participação do setor produtivo através dos comitês técnicos setorial, mas a verdade é que nós temos que ir um pouco mais disto. O governo tem que começar a deixar com que a indústria lidere e não seja apenas um coadjuvante. Ele seja o líder e, através de ações na educação, principalmente na educação profissional, as ações do governo vão apoiar com aspectos legais e metodológicos, mas em termos de definir aquilo que é a necessidade de terá que, de facto, deixar que o setor produtivo lidere isto. Há alguma coisa também que eu queria referir, que, de facto, em termos do quadro de planificação ilegal, isto já está previsto. Isto está previsto, porque a educação profissional, infalivelmente, aqui em Moçambique e em outros quadrantes, é o motor do desenvolvimento e de revolução industrial. Sem formação não há desenvolvimento, não há revolução industrial e, de facto, não há desenvolvimento econômico. Muito obrigado.
1: E como é que está a questão da valorização das competências adquiridas, certificação dessas competências adquiridas não na escola, mas no dia a dia, na atividade interna?
2: Bom, eu fico muito feliz em receber essa questão. Este é um desafio, é também uma questão muito presente naquilo que é a educação profissional, o reconhecimento de competências adquiridas. Porque, de facto, temos que reconhecer que a educação, pela sua especificidade, nem sempre vai se adquirir na escola, nem sempre vai se adquirir no instituto, nem sempre vai se adquirir num centro de formação. As pessoas desenvolvem habilidades de saber fazer no dia a dia. Agora, mas eles não podem provar que eles sabem fazer. E isto limita como eles podem progredir e obter empregos dignos e bem remunerados, porque eles não têm como comprovar, não têm como sinalizar a terceiros que detêm aquela competência. Então, este sistema é um sistema já concebido e regulado e já em implementação. Temos cerca de 14 centros de reconhecimento de competências. Está-se a estabelecer agora centros, um centro em Nampula, através do próprio Instituto Industrial, de Nampula, Instituto Industrial Comercial de Nampula, que vai se qualificar para ser um centro de reconhecimento de competências. Estão-se a desenvolver também centros em Niassa. A ideia é que ao longo deste próximo ano, no âmbito do projeto Most Jobs, temos um desafio de certificar cerca de 20 mil cidadãos, reconhecer competências adquiridas. Isto vai demandar que, de facto, haja investimento de grande vulto para que possamos estender a rede em que todo o país esteja abrangido e tenha centros de reconhecimento de competências adquiridas. É um processo de certificação, sabe fazer, mas não pode sinalizar, e através de metodologias de facto, metodologias concebidas e devidamente normadas, reguladas, então submete-se a estes candidatos a uma série de avaliações daquilo que a ocupação exige, mostrando-se de facto o candidato apto a responder aquilo que são as exigências, aquilo que são os padrões mínimos de competência exigidos naquela ocupação, lhe é emitido uma certificação. E a vantagem desta certificação é que ela tem peso igual a uma certificação obtida por via de formação regular.
1: Então terá níveis?
2: Terá níveis. Verdade é que é difícil obter um nível, porque temos que convir com que uma pessoa que sabe fazer, existem algumas competências específicas, que é o caso de competências genéricas, que de facto não são avaliadas, mas através do sistema de acumulação e transferência de créditos, esta pessoa pode de facto empilhar os créditos adquiridos através de um sistema de reconhecimento. Conforme eu disse, a certificação é igual. Naquela competência, se entra para um instituto, não precisa mais fazer aquela competência. Só vai olhar dentro daquilo que é a qualificação, quais as demais competências que ele não conseguiu obter o reconhecimento. E vai completar e pode daí fechar e obter o nível acadêmico.
1: E o IFPELAC aí será chamado a trabalhar, a colaborar nessa componente?
2: Naturalmente, constituindo-se como centro de reconhecimento de competência.
1: Temos no país a iniciativa Um Kit, Meu Emprego. De que forma isto pode... Que movimento estamos a ter no terreno? Vou colocar a questão ao porta-voz do IFPELAC, o Sr. Vitorino Banza.
3: Obrigado. O programa Um Kit é um programa que está sob a alçada do Instituto Nacional de Emprego, também na tutela do Ministro da Juventude e Desporto. Portanto, é um programa que está a beneficiar todos os jovens do país. E, então, os jovens que estão preparados profissionalmente, jovens que são capacitados, eles podem concorrer para este programa através das delegações ou através dos centros de emprego do INEP, que espalhados por todo o país. Então, é um programa que realmente... os kits, eles têm especificações próprias. O kit é padronizado, então... para várias ocupações, da área de construção, área de cozinha, essas profissões todas. Então, os jovens concorrem para este programa e recebem o kit, formam-se grupos ou associações e praticam atividade. Então, dizer que Meu Kit Meu Emprego é um programa que também pode ajudar o jovem a iniciar o seu negócio, mas também pode criar mais postos de trabalho para outros jovens quando ele está a crescer.
1: Então, já há um movimento que resulta deste programa.
3: Sim, sim, há um movimento que resulta deste programa. Sim.
1: Então, os proponentes depois são submetidos a uma capacitação pela qual já vêm preparados.
3: Vêm preparados alguns, outros até podem vir preparados do ponto de vista técnico da ocupação, mas tem a componente de gestão de negócios. Então, incorpora-se esta componente de gestão de negócios para que ele possa ter capacidade de gestão do próprio negócio.
1: Pois. A diretora Alexandrina falava da estratégia, das reformas em curso neste momento. O que pretendemos? O que no concreto vai acontecer?
0: Obrigada. Eu queria, antes de entrar na estratégia, associar-me às duas abordagens anteriores. A educação profissional está, de fato, para responder às exigências do mercado de trabalho, mas assegurar que assegurar a transformação econômica do país através da mão de obra qualificada que sai da educação profissional. Estamos com maior... O país é representado, acima de tudo, por uma camada juvenil, e esta camada juvenil, na sua maioria, é desempregada. Os dois pontos que antecederam o reconhecimento de competências adequadas, o Meu Kit, o Meu Emprego, é mesmo para assegurar que maior parte de jovens ou tenham acesso a uma formação digna, ou tenham acesso a um autoemprego através de um kit, ou até aqueles que não têm formação digna, não estou a invalidar o que disseram, mas estou a complementar, até aqueles que não têm formação formal, mas de fato sabem fazer, podem ser reconhecidos para que, através de assegurem melhor o seu autoemprego ou, se calhar, consigam um emprego formal. Portanto, a educação profissional encontra todas essas janelas para assegurar que a maior parte dos jovens ou tenham um autoemprego ou tenham um emprego digno. O reconhecimento das competências adquiridas, e precisamos falar mais vezes, até pedimos que nos convide mais uma vez, porque isto tem que chegar à maior parte dos jovens moçambicanos, porque há muita gente que sabe fazer, há muita gente que tem talento, mas que este talento não está reconhecido, este talento não está certificado. Falou de nível, confere sim nível acadêmico, mas não só. Confere competência, confere certificação de quem tem uma competência específica. E precisamos, de fato, de ter mais uma sessão para falar disto. Abrir os ouvidos dos jovens moçambicanos que sabem fazer, têm talento, mas não sabem que, de fato, o seu talento, o seu saber fazer pode ser reconhecido, pode ser certificado, e através desse certificado podem encontrar uma ocupação dentro do nosso país. As reformas que estão em curso, as estratégias que estão sendo desenhadas, já indo na questão que me coloca, é mesmo também para assegurar esta transformação econômica digital que o país está a registrar. A reforma da educação profissional, ela foi implementada porque, até um dado ponto, os estudos que foram feitos para a educação profissional, percebeu-se que a educação profissional não estava a responder cabalmente às exigências do mercado de trabalho. Então, fez-se esses estudos, esta coordenação com o setor produtivo, para assegurar que este nosso esforço que estamos a fazer de formar jovens, assegure-se, passo a repetição, a empregabilidade dos mesmos jovens. Não formar para formar, mas formar para responder justamente às exigências do setor produtivo. Por isso, o setor produtivo, as empresas, têm uma voz alta na educação profissional. Definem os padrões, definem as competências através dos comitês já definidos. Têm um lugar na educação profissional para definir o que querem dos futuros empregadores. E é isto que estamos a tentar fazer e transformar na educação profissional desde 2006. E tem vindo a surtir, de fato, resultados, e continuamos em mesas redondas com o setor produtivo para, de quando em vez, ouvir o que está bom e o que não está bom e continuar a melhorar a nossa atuação para que, de fato, não formemos para dar diploma, mas formemos para assegurar que este formando, este graduado, seja empregue e responda, de fato, à economia do nosso país. Estamos também a elaborar um plano estratégico, ou seja, até já está elaborado, está mesmo na fase final para a sua aprovação. É mais um instrumento que vai alinhar e definir balizas dentro da educação profissional, ver onde dentro da reforma já atuamos melhor, onde ainda não atuamos melhor, o que é que precisamos de melhorar, que recursos são necessários, quem são os atores, e até 2037 ou 36, que é o fim desta estratégia, tenhamos de fato novamente a educação profissional alinhado àquilo que é o desenvolvimento do país e acompanha as dinâmicas econômicas e sociais do país, para que de fato transformemos o capital humano em benefício para o setor produtivo.
1: E o IFPELAC também está nesse barco, está nesse processo de reajustamento para acompanhar as dinâmicas, as transformações que o país está a registrar.
3: Sim, sim, e estamos nesse processo de reajustamento em várias vertentes, na vertente curricular e mesmo na vertente de infraestrutura e equipamentos. A exemplo disso, no nosso programa, ou no nosso plano de apetrechamento dos centros de formação profissional, temos adotado equipamentos mais modernos para a área de manutenção industrial, para a área de soldador, por exemplo. Já conseguimos, a título de exemplo, em alguns centros, introduzir uma tecnologia um pouco mais avançada. Estamos a falar de simuladores de aprendizagem, que já estamos a introduzir nos nossos centros de formação profissional. Então, para dizer que a nossa visão agora é para os novos centros que estamos a construir e introduzir equipamentos modernizados, mas também temos a componente de capacitação de formadores e sempre fazemos exercício de analisar que competências é que os formadores devem mais adquirir para que possam responder às exigências. E outra vertente tem a ver com a ligação com o setor produtivo, com as empresas. Temos firmado parcerias com empresas, e, no caso recente foi com a Associação Industrial de Moçambique, para ver de que forma nós podemos nos ligarmos cada vez mais com o setor produtivo, porque a demanda está lá no setor produtivo, os perfis profissionais demandados são do setor produtivo, então temos que estar sempre linkados com estas empresas. E outra vertente também é da formação em alternância, que expõe mais o formando no contexto de trabalho. É uma metodologia em que o formando fica 10 semanas no centro, em alternância vai ao contexto de trabalho na empresa, fica 10 semanas, isto acaba-se completando um ciclo de mais ou menos 45 semanas. E, no fim, ele sai com um conhecimento consolidado. Então, é uma metodologia que tem dado grande impacto para a empregabilidade dos nossos jovens. Então, para dizer que temos esta abordagem de trazer essas componentes todas para melhorarmos a nossa capacidade de resposta. Obrigado.
1: O engenheiro Cristóvão Rendenção, na província de Tete, já falava da localização do Instituto Médio de Geologia e Minas em Moatize. Esta localização já tinha em conta estes aspectos, responder às exigências do mercado em Moatize, sobretudo de onde despontam estas necessidades de resposta, sobretudo desta componente mineira.
4: Obrigado. Primeiramente, queria informar que o Instituto Médio de Geologia e Minas, à semelhança do Instituto Industrial de Matundo, que foram pilotos aqui ao nível da província de Tete, elas foram criadas com um objetivo essencial na altura, que era para responder as necessidades da hidrelétrica de Cahorabassa, refiro-me para o Instituto Industrial de Matundo, e o Instituto Médio de Geologia e Mina, que era mesmo para responder a Carbomoc, que na altura que era a instituição que fazia concessão mineira. E com essas novas transformações e com novas descobertas, acabaram aparecendo várias instituições na área mineira. E com este aparecimento de várias instituições na área mineira, e as exigências foram claras, começou-se também a estar alinhado com aquilo que é as mudanças ou as transformações na área de educação profissional. E nós estamos a reparar, diante dessas dinâmicas e transformações recentes da economia moçambicana, caracterizada pela expansão das indústrias extrativas, refiro-me eu, essencialmente cá na província de Tete, à mineração e energia, e também temos o setor agropecuário. Mas está-se a colocar aqui um elemento muito grande, que é o alinhamento com essas grandes indústrias extrativas de energia, de tal forma que a capacidade de mão de obra qualificada que sai nessas instituições possa responder às exigências dos projetos que estão cá inseridos. E assim saímos em vantagem, vamos reduzir aquilo que é a dependência de especialistas estrangeiros, promovendo o conteúdo local, que é o local content. O que quero dizer com isso é que o Instituto Médio de Geologia Mina, sim, está inserido dentro do distrito de Moatize, e o distrito de Moatize, potencialmente energético, estão lá várias instituições que têm a concessão mineira, e este mesmo instituto, se formos a fazer uma análise crítica, iremos verificar um alinhamento não muito abonatório, porque vamos encontrar nas nossas instituições desses projetos cheios de estrangeiros. Então, para que possamos diminuir essa dependência dos estrangeiros, há esta necessidade do Instituto ter esse alinhamento com o empregador, que são essas nossas indústrias mineiras. Isso está a acontecer, e há dias, ou melhor, já temos um projeto que está a terminar, que é a PROCREF, que é um projeto de centro de referência do Instituto Médio de Geologia Mina, foi indicado e foi equipado com material adequado em função dessas exigências que as nossas indústrias extrativas cá na província exigem. Obrigado.
1: Muito obrigado. São neste momento 9:58. Caminhamos para a hora 10. Vamos criar um espaço para o sinal horário. Nós voltamos dentro de momentos para a continuação deste debate com os nossos convidados aqui nos estúdios centrais da Rádio Moçambique, mas igualmente com painéis nas províncias de Tete e igualmente Nampula. Estamos a falar do papel do ensino técnico profissional na formação do capital humano face à dinâmica da economia moçambicana. Voltamos já.
6: Até já, Alberto Paulo. Amigo ouvinte, estamos a transmitir o programa Linha Direta, edição de sábado, 19 de setembro de 2026, logo depois da atualização da hora certa. Vamos dar seguimento à segunda parte. Obrigada pela preferência, ótima escuta. 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São 10 horas em todo o país.

0: Voltamos para a segunda parte deste programa, Linha Direta. Estamos a falar do papel do ensino técnico profissional na formação do capital humano, face à dinâmica da economia moçambicana. Temos três painéis aqui na sede. Estamos com a diretora nacional adjunta de Educação Profissional, a diretora Alexandrina Novelle. Estamos igualmente com o Sr. Augusto Machungeni, diretor nacional do Fundo Nacional de Educação Profissional na Autoridade Nacional de Educação Profissional. Estamos igualmente com o Sr. Vitorino Banzi, porta-voz do IFPLAC, Instituto de Formação Profissional e Estudos Laborais Alberto Cassimo. Temos igualmente painéis nas províncias de Tete e Nampula. Em Nampula estamos com o Sr. Virgílio Laimo, é formador na área pedagógica no Instituto Industrial e Comercial. E em Tete temos o Sr. Cristóvão Rendenção, chefe do Departamento de Ensino Superior e Técnico Profissional nos Serviços Provinciais dos Assuntos Sociais. Falávamos aqui da resposta às dinâmicas atuais do nosso país. E o Sr. Cristóvão Rendenção falava desta resposta mesmo. Consegue-se dar vazão ao chamamento que a província de Tete faz?
1: Bom, não de forma total, mas sim de forma parcial, porque se formos a reparar, temos já alguns pequenos problemas que às vezes achamos que são grandes, sim, relativamente àquilo que nós chamamos os estágios profissionais. As instituições mineiras, preparando mesmo para o Instituto Médio de Geologia em Minas, têm tido muita dificuldade para a inserção dos formandos finalistas para os estágios finais. Isto porque as instituições preferem os estágios que têm uma periodicidade de três meses em diante. E reparando para o nosso processo de novas qualificações, temos tido o ponto essencial de estágio, o tempo é um pouco reduzido. Então, com isso, temos muita dificuldade para colocarmos esses formandos nessas nossas empresas de concessão mineira, mas isso é uma situação que foi já gerido, está sendo gerido de tal forma que possamos ter um alargamento de maior horas de estágio, de tal forma que esses nossos formandos, no âmbito da sua inserção, no âmbito de trabalhos finais, eles tenham um melhor enquadramento, porque as empresas estão cá, então não podemos ter os estrangeiros estar a tirar os nossos empregos, tendo em conta que aqui temos muitos, muitos formandos que estão a ser formados para efetivamente responder a essas necessidades. Esse é um desafio que nós estamos a ter como província, se calhar como um país todo, mas a ala positiva é que, mesmo conseguindo ter feito os estágios profissionais, os nossos formandos que saem no Instituto Médio de Geologia Minas, maioritariamente, são empregos nessas instituições mineiras.
0: Muito bem, vamos a Nampula. Sr. Virgílio Laimo, como é que é feita esta ponte entre o Instituto e as empresas para este estágio e qual tem sido a resposta?
2: Muito bem. Felizmente, nós temos boa resposta, pese embora algumas empresas só admitem estágios longos. Estou a falar de estágios a partir de 3 meses, 6 meses, até 1 ano. Depois, existem aquelas empresas que, para aceitar os estágios aos nossos estudantes, é necessário entrar em contato diretamente à sede. E essas empresas, a sua sede, às vezes, tem sido mesmo na capital do país. Mas nós fizemos um mapeamento das empresas segundo os seus critérios. E quando chega aquela hora para atribuirmos os estudantes ou alocarmos estudantes às empresas para estágio, nós já orientamos os estudantes em que empresas devem recorrer segundo as suas qualificações. Agora, tem um outro aspecto. Em termos de... nessa vertente de estágio remunerativos, muitas empresas entram em contato conosco para fornecer estudantes finalistas para fazerem o estágio remunerativo durante 6 meses ou mesmo 1 ano e, no final, alguns são absolvidos.
0: Muito bem, volto à diretora Alexandrina Novelli. Há uma distância entre a formação até o empregador. Falava-se aqui da questão do estágio, que nem sempre tem sido fácil. Como é que tem sido essa distância e qual é o desafio que daí decorre? A resposta, como é que tem sido?
3: Muito bem. Eu, na minha abordagem anterior, teria dito que o setor produtivo tem voz e tem espaço na educação profissional, mas infelizmente não mencionei o desafio desta ligação com o setor produtivo. Na verdade, apesar de ter espaço, de ter voz, maior parte das instituições empregadoras ainda não estão dentro do espírito da educação profissional, da reforma da educação profissional. Maior parte das empresas ainda estão com o espírito anterior de que o formando faz o estágio em 3 meses ou mais. E estamos numa nova abordagem. A reforma da educação profissional trouxe um modelo de ensino baseado em padrões de competência, segregou a formação em níveis, neste caso, em 3 níveis, que chamamos CV3, CV4 e CV5. O CV3 é o primeiro ano, o CV4 é o segundo e o CV5 é o terceiro ano, neste caso, o último. E cada ano ou cada nível, o formando tem que estar exposto ao contexto real de trabalho, aquilo que nós chamamos de experiência de trabalho. É diferente daquela altura que ele tinha que fazer os 3 anos, depois fazia 3 meses de estágio. Em cada nível, o formando tem que estar no estágio. Com certeza, o tempo de estágio por nível já não é igual ao tempo de estágio quando era o modelo clássico. Muitas das vezes são 30 dias, falo aqui de horas normativas variando de nível, acho que são 16 horas e vai crescendo por nível. Mas as empresas não estão preparadas para receber o estudante e expor ao ambiente de trabalho e demonstrar-lhe, de fato, aquelas competências que estão definidas para aquele nível. As empresas ainda estão à espera de um estagiário que vai ficar na empresa 3 meses ou mais, que na verdade não vai para estagiar em função do que aprendeu, vai para responder uma lacuna da própria empresa. Por isso eles não aceitam receber os estagiários para passarem por lá 1 mês, 2 meses, porque querem formandos ou estagiários para irem responder a uma determinada lacuna. Temos experiências claras, temos exemplos concretos de estudantes que são expostos, estão colocados no estágio e, na verdade, não fazem o que deveriam fazer em função da sua qualificação. Mas não são todas as empresas. Temos, de fato, bons exemplos. Não vou mencionar os nomes das empresas para não fazer a publicidade, mas temos bons exemplos de empresas que, de fato, até vão às instituições. Vão buscar para, de fato, prepará-los e acredito que eles também crescem com isso, em saber que estão, de fato, a contribuir para o desenvolvimento do capital humano, estão a apoiar as nossas instituições. Então, é este desafio que ainda temos, na verdade, com ligação do setor produtivo, de mostrar estas valências, esta dinâmica do ensino baseado em padrões de competência e assegurar que, de fato, eles abracem. Mas, por causa desta limitação que as empresas estão a ter para receber os nossos formandos, aprovou-se recentemente um diploma ministerial de avaliação e certificação, embora não é especificamente de estágio, mas traz ali uma componente de estágio só para aliviar esta componente em que o formando, não querendo sair do sistema, porque esta componente de ir ao estágio no primeiro ano, ir ao estágio no segundo ano, muitas das vezes era no espírito da reforma em que os níveis são terminais, pode fazer um nível e ir ao mercado de trabalho, mas como eles não estão a sair, abre-se já esta janela deles poderem até acumular as horas normativas do estágio e poder, se calhar, fazer no fim. Mas ainda não está definitivamente normada, só traz algumas linhas gerais neste diploma ministerial e queremos, nos próximos tempos, elaborar um diploma, outro diploma específico do estágio para a dissipar estas lacunas, estas dificuldades também das empresas em receber os nossos formandos.
0: Falava dessa questão de empresas que recebem estagiários, mas para responder a uma lacuna nessa empresa. Uhum. Há algum acompanhamento aqui? Respondendo a essa lacuna, há casos em que o estagiário acaba ficando?
3: Temos muitos casos, de fato, em que os estagiários fazem o estágio

0: Nos últimos tempos, vou ao senhor Augusto Mashungene. Há uma tendência de não se absorver o estudante ou o graduado do nível médio. Isto remete-nos à questão da sustentabilidade do ensino técnico profissional, sobretudo neste nível. Como é que tem sido o acompanhamento deste aspecto?
1: Bom, na verdade, eu acho que é na mesma senda que a diretora Alexandrina levantava, que é a questão de facto de emprego e empregabilidade. E quando refiro-me ao emprego, estou a falar num termo mais alargado, porque também quero envolver aqui a questão do autoemprego. Mas há uma janela aqui muito forte, à luz dos estágios, porque os estágios não devem funcionar apenas como um meio para o emprego. Também deverão potenciar também uma outra saída que é o autoemprego. E o que está sendo feito neste momento? Está-se a desenhar, de facto, um plano de estruturar o estágio. Para que de facto possamos ter aquilo que chamamos de estágio estruturado. Significa que as empresas e as instituições de educação profissional, no início de cada ano de planificação das suas atividades, deverão já ter um plano de facto que mostra em que períodos o formando estará na empresa para ter a experiência de trabalho, em que períodos e que ações serão realizadas por este candidato. Efetivamente, isto faz com que a própria empresa tenha ganhos com este estágio, porque já planificou que no período X vem um estudante com competência X e poderemos capitalizar esta competência para produzir, porque de facto temos que reconhecer que as empresas são unidades produtivas, não vão aceitar admitir se o estagiário for um custo, mas se de facto o estagiário vier com um adicional para poder aumentar a produtividade da empresa, de facto, eles estarão mais abertos para receber este estagiário. Mas isso só se consegue quando há um plano, quando o estágio está estruturado. Qual a vantagem do estágio estruturado? A vantagem é que temos que reconhecer, de facto, fala do desafio de que não se consegue absorver tudo que é formado. Mas isto funciona, é uma via de mão dupla. É preciso formar, dar competência para que a economia cresça. Porque, de facto, temos um número limitado. Se for a reparar, cerca de 99% das empresas moçambicanas são pequenas e microempresas. E que empregam não mais que 20 trabalhadores, estão neste rádio. Mas se um jovem foi submetido a uma experiência de trabalho, imaginemos que seja numa oficina. Numa oficina em que ele aprendeu na prática a reparar um motor de um automóvel. Se sai dali, provavelmente surgem algumas oportunidades que ele, de forma individual, possa abraçar o empreendedorismo. Possa começar embaixo de uma mangueira a reparar os carros daquela região, depois pode expandir e oficializar um negócio e aí teremos mais um empreendedor. Isso aplica-se também. É um formando formado em agricultura, vai trabalhar para uma grande farma de chá, por exemplo. Ele vai aperfeiçoar os mecanismos de cultivo de chá e depois terminado, porque na região onde ele vive há potencialidade, ele poderá cultivar o seu chá, começar uma atividade empreendedora e crescer. Então, a educação profissional vai neste sentido. Então, quando nós apostamos na educação profissional, não estamos a olhar só emprego por conta de outrem. Estamos a apostar em jovens que sabem fazer e que boa parte deles, de facto, não podem pensar porque o espaço para emprego é muito reduzido. É preciso alargar. Mas como é que alargamos? Alargamos fazendo com que jovens saibam fazer. Isto é via de mão dupla. Se sabe fazer, cria a empresa, tem o seu rendimento e pode empregar os demais. Cresce o tecido empresarial, as empresas ficam fortalecidas, aumenta-se a produtividade, a economia cresce e isto gera mais e melhores empregos.
0: Teremos espaço para a interação com o nosso estimado ouvinte nesta segunda parte do nosso Linha Direta, mas vou ao porta-voz do IFPELAC. Esta componente de capacitar para

0: fazer, para saber fazer, e não propriamente para ir ao emprego. O IFELAC tem trabalhado muito neste aspecto. Há resultados nesse sentido?
1: Sim, há resultados, até porque a nossa formação mesmo é dirigida para o saber fazer. E há resultados, e temos casos de sucesso de jovens. E no nosso último conselho pedagógico, alguns jovens deram testemunho de criação de empresas e deram testemunho de empregar outros jovens. Então, há um movimento, nós sempre fazemos essa avaliação e constatamos que no mercado há muitos jovens do IFPELAC que criam o seu próprio negócio e empregam outros jovens. E por fim, nós temos uma componente de estudos laborais, temos um serviço de estudos laborais que fazem este segmento dos nossos, entre aspas, graduados de formação profissional que vão ao mercado. E há estudos, não trago aqui os números, mas há estudos que mostram que boa percentagem até de empresas tem maior preferência pelos jovens que saem do IFPELAC. Mas também há boas notícias, boas experiências de jovens que, não estando no emprego com o patrão, desenvolvem o seu próprio negócio e empregam outros jovens.
0: Temos, nos últimos tempos, várias iniciativas de financiamento à juventude, muitos jovens mesmo no âmbito do saber fazer. Como é que tem sido? Qual é o aproveitamento que é feito? Qual a ligação que há aqui entre esta formação profissional, a capacitação e depois a criação de empreendimentos, o empreendedorismo no quadro dessas iniciativas como o FIDEL e outras que financiam iniciativas juvenis?
1: Bom, há várias formas de financiamento que existem, de aproveitamento de capacidades de jovens. Temos também a componente de incubadoras de empresas, né? Jovens que vão lá e criam, ou desenvolvem o próprio negócio a partir de uma incubadora e depois desenvolvem a sua empresa ou o seu empreendimento. Então, há muitas experiências nessa área de crescimento de jovens via autoemprego.
0: Muito bem. Nesta segunda parte do Linha Direta, privilegiamos a participação do ouvinte, sendo que o ouvinte pode participar através dos números 8465-00342, 8465-00342 e 8716-5491, 8716-5491. São os números através dos quais o ouvinte pode participar neste debate. Estamos a falar do papel do ensino técnico profissional na formação do capital humano face à dinâmica da economia moçambicana. Diretora Alexandrina Novel, falávamos aqui de iniciativas da ponte entre a capacitação e depois a criação de projetos de geração de renda através de várias iniciativas em curso no país.
2: De facto, temos também, a nível do ensino técnico especificamente, alguns projetos desta natureza que têm também empoderado não só jovens até que estão dentro do sistema, mas também jovens não envolvidos à formação formal para que, de facto, possam ter um autoemprego. Estamos a falar de um projeto que designamos Mais Emprego, que está mais para responder à zona norte, para algumas instituições do ensino técnico profissional e, obviamente, da formação profissional. Este projeto tem de facto apoiado as instituições do ensino técnico profissional, acompanha os formandos desde a formação, tem feito a ponte para os estágios. De fato, é um projeto que tem uma conexão direta com as empresas, vão e vê, e até entregam os formandos nesses locais para, de fato, estagiar. E terminado o estágio, a formação, de fato, são apoiados para criar empresas, pequenas empresas que possam, de fato, absorver outros jovens que não tenham tido a mesma experiência. Este projeto não só para os que estão dentro do sistema, como eu estava a dizer, mas também para jovens vulneráveis, alguns que estiveram sujeitos à situação de insurgência em Cabo Delgado, para o restaurar a sua e a reintegração social destes jovens, tem havido este apoio deste projeto. Mas não só as próprias instituições do ensino técnico profissional, dentro das suas capacidades, têm feito, sobretudo as instituições da Zona Norte, têm feito também reintegração de jovens e têm apoiado os formandos ainda em formação, para que ao sair da formação não dependam especificamente, mesmo sem atribuir um kit, não dependam especificamente de um empregador formal, eles tenham capacidade de criar pequenas empresas para poder se autoempregar e empregar outros jovens. Então, estamos, de fato, num processo em que preparamos os jovens para serem capazes de criarem o seu autoemprego, criar empresas e até abraçar outros jovens que precisam deste apoio.
0: Temos indicação de termos em linha o Sr. David Simbine, é o diretor do Instituto Industrial da Matola. Muito bom dia ao Sr. Diretor. Estamos a falar do papel do ensino técnico profissional na formação do capital humano face à dinâmica da economia moçambicana, numa altura em que o Instituto Industrial da Matola está numa fase de preparação para a capacitação de jovens que vão depois ser integrados em projetos nas províncias do norte do país, no âmbito dos projetos de óleo e gás. Muito bom dia. Como é que está o Instituto Industrial da Matola a preparar-se nessa vertente?
3: Muito bom dia. E sintam-se todos cumprimentados, todos os telespectadores e todos os ouvintes, e a nossa rádio Moçambique. Aqui David Sibindi, diretor do Instituto Industrial e Comercial da Matola. Concretamente, a questão colocada, realmente o Instituto Industrial e Comercial da Matola está com este papel confiado pelo nosso governo e de preparar, de facto, os jovens para responder aquilo que é a necessidade lá no norte do nosso país. E o Instituto, de facto, encontra-se preparado porque recentemente tivemos uma parceria com uma entidade da Coreia, portanto, um projeto chamado COICA, e com esse projeto conseguimos equipar o Instituto em termos de maquinaria, laboratórios, oficinas. Então, com este equipamento moderno, conseguimos responder o perfil ou currículo que é exigido para resolver o assunto mesmo que está em Cabo Delgado. Entanto, e não só também, não somente a parte de equipamento, também a parte do formador, porque os formadores devem ter um conhecimento um pouco adicional daquele que ele já vem com ele da faculdade. Portanto, nós temos formadores que tiveram a formação com esta parceria COICA na Coreia, portanto, fora do nosso país. Então, foram capacitados mais de 20 formadores. No total, aqui no Instituto Industrial e Comercial da Matola, são 24, que esses são formadores dos formadores, que já podem também capacitar outros formadores. Então, de uma forma geral, para dizer que o Instituto Industrial e Comercial da Matola está mesmo apto para responder às exigências que têm a ver com a formação do jovem do modo a saber fazer. Obrigado.
0: E já agora, senhor diretor, como é que o Instituto Industrial da Matola têm dado resposta, sobretudo numa cidade industrial como a Matola. Como é que o Instituto tem dado resposta ao chamamento para a capacitação juvenil ao nível da Matola e da província?
3: Muito grato. De facto, a nível da Matola e a nível da província, bem como no país em geral, o Instituto tem dado uma resposta positiva no que diz respeito à formação dos jovens, tendo em conta que o Instituto está mesmo numa cidade industrial, estou a falar da cidade da Matola. Então, os nossos jovens, durante a qualificação, que tem 3 anos, portanto, os nossos cursos ou a nossa formação duram 3 anos, têm se beneficiado de estágio. Segundo este ensino baseado em competência, deve estagiar em cada ano. Portanto, cada ano é um nível. Temos aquilo que chamamos de CV3, CV4, que é o segundo nível, e CV5, que é o terceiro nível. Então, cada nível, o formando vai ao estágio. E nós, estando no meio mesmo das empresas industriais, os formandos são submetidos nelas durante a formação. Até o desafio que temos tido é recuperar o formando para continuar e terminar o nível. O que tem acontecido é que o formando, ao se apresentar numa empresa para estagiar no segundo nível, para voltar a terminar o terceiro nível, às vezes a parte empresariária lá solicita que ele continue lá, vendo habilidades que ele tem, vendo a dedicação profissional. Então, eles às vezes têm pedido que continue. Então, sendo nós o Instituto, mobilizando, informando que falta um nível que é chave, que pode-se negociar de modo que termine e depois volte enquanto está completo. E há uma outra coisa muito importante, se me permitir informar. Temos um projeto chamado RCA. RCA significa o quê? Reconhecimentos de competências adquiridas de uma forma informal. Temos jovens a nível nacional, para não só falar de Maputo e província, que têm conhecimento, têm competência na área de mecânica, soldadura, até mesmo na área de eletricidade. Falo de áreas mais destacadas para tal. Sabem reparar o carro, abrir motor e fechar, mas não têm certificado. Tiveram aquele conhecimento de uma forma informal, com os seus pais, lá em casa, embaixo da árvore, por aí, aquelas oficinas informais. Então, há um projeto que já foi reconhecido a nível ministerial, a nível do nosso governo, que o Instituto Industrial e Comercial da Matola já leva a cabo. Qual é esse projeto? Esses formandos são chamados ao Instituto, esses, vamos até chamar de candidatos, porque não são formandos, eles já sabem fazer o trabalho sem ter ido à escola. Então, são chamados ao Instituto Industrial e Comercial da Matola para serem examinados. Portanto, há um perfil lá exigido que, se o formando conseguir responder todo aquele questionário ali, então ele é atribuído um certificado, e esse certificado emitido pela ANEP. Então, os nossos formadores no Instituto Industrial e Comercial da Matola foram capacitados para trabalhar com este projeto. Então, neste momento que estamos a falar, estão lá os mecânicos e também da área de soldadura, e os eletricistas estão lá, então, para apresentar aquilo que eles sabem. Então, aí eles não sentam na carteira a estudar de novo, mas sim apresentam aquilo que eles sabem e se satisfazer positivamente, também são certificados. Então, há várias formas de ajudar os nossos jovens moçambicanos para trabalhar de uma forma boa e a forma aceitável em Moçambique. Muito obrigado.
0: Muito obrigado, Sr. Diretor. Apelamos que continue aí. Este o Instituto Industrial e Comercial da Matola é um destes 14 centros de reconhecimento de competências no país. Já agora, senhor diretor do Fundo, ou melhor, diretor nacional do Fundo Nacional de Educação Profissional, o senhor Augusto Machung, já é comum no país ouvirmos que uma instituição de ensino profissional foi encerrada porque desenvolvia atividade sem competências para o efeito e depois deixa um vasto número de estudantes praticamente à deriva. Como é que é feito o acompanhamento? Como é que é feita esta certificação das instituições?
4: Bom, muito obrigado. De facto, é uma questão que não podemos fugir a ela. Nós sabemos que esta modalidade de formação, que é a formação baseada em padrões de competência, como o nome diz, é baseada em padrões de competência. É preciso que os provedores de educação profissional tenham, de facto, uma qualidade mínima para, de facto, eles poderem lecionar. Isto implica necessariamente que eles tenham infraestruturas adequadas, tenham equipamentos e, sobretudo, tenham o grupo de formadores com qualificação, não é? E, de facto, a ANEP, por mandato mesmo, legalmente, tem esta competência de fazer a acreditação das instituições, sem, de facto, deixar de dizer que, na verdade, elas são criadas através da entidade que tutela o subsistema, que superintende o subsistema de educação profissional, caso vertente do Ministério de Educação e Cultura. Cria essas instituições, mas para que elas efetivamente possam lecionar, elas devem ser certificadas, aquilo que chamamos de acreditação. Um processo de acreditação verifica estes três elementos que eu falei, que estão infraestrutural, a questão, naturalmente, olhando para questões de segurança, olhando para a questão da adequabilidade das infraestruturas em relação ao campo profissional em que aquela IEP se candidata, mas também tem que verificar a questão dos equipamentos. Aqui estamos a falar de saber fazer. Não estamos a falar de teoria de faz de conta. É para operar mesmo. Se a competência é operar o PLC, o formando tem que ter PLC para operar. Um PLC que encontraria também no setor produtivo. Não é para chegar na linha de produção ainda enfrentar problemas de reconhecer o que é um PLC, o que é um comando e como é que é feita a ligação. Ele tem que aprender isto na escola. Mas também é preciso que formadores saibam trabalhar nesta metodologia. Saiam da metodologia de muita teoria para a metodologia também de saber fazer, o que pressupõe que o formador também deve saber fazer. Agora, é verdade que algumas instituições não reúnem essas condições. Não reúnem essas condições e, quando não reúnem, em primeiro momento, não recebe acreditação. E essas, por vezes, funcionam de forma clandestina e, quando nós encontramos instituições, essas denunciamos a quem tem competência de encerrar, porque são instituições clandestinas, mas tem aquelas que podem obter e aquelas condições devem se manter ao longo do tempo. Então, a cada 5 anos, há uma vistoria para reverificar se as condições que determinaram a sua acreditação estão conservadas. Não estando conservadas, o procedimento é, de facto, numa primeira fase, interditar que aquela IEP admita formandos naquela qualificação. E se essas questões não estão regularizadas ao longo do tempo, as condições deterioram-se, a decisão final, de facto, que é muito adversa, é encerrar aquelas instituições. Mas devo-lhe assegurar que, de facto, esta componente de não deixar os meninos à deriva está sempre acautelada. Sempre que se insere uma instituição, há um protocolo claro a ser seguido. Num primeiro momento, deve-se fazer acompanhamento de todos os formandos que estão estudado caso a caso. Em alguns casos, será de facto uma questão de permitir com que aquela IEP continue até encerrar o bloco de formação. E isto é aplicável para os casos em que estão no CV5. Mas há uma exigência com que esta IEP, nas componentes de prática, possa associar-se com outras IEPs para que aquelas práticas sejam realizadas. Mas existem casos em que vai ter que se conduzir os formandos que estão nos CV3, CV4 para outras IEPs e trabalha-se em estreita colaboração com a Direção Nacional de Educação Profissional para que, de facto, nenhuma criança fique fora do sistema. Então, devo-lhe assegurar que, de facto, agora, o que pode acontecer, sobretudo nas instituições privadas, é que há formandos que frequentam estão em situação irregular. E essa própria IEP não aceita transferir para uma outra sem que ele, de facto, primeiro salde as suas responsabilidades financeiras. Mas, tendo tudo isto acautelado, de facto, isto é assegurado. Muito obrigado.
0: Muito bem. O ouvinte pode participar deste programa através dos números 84-6500-342, 84-6500-342. Temos igualmente o 8716-5491, 8716-5491. São os números através dos quais o ouvinte pode participar neste debate sobre o papel do ensino técnico profissional na formação do capital humano face à dinâmica da economia moçambicana. A diretora Alexandrina, percebemos aqui desta alocução do Sr. Augusto Machungene que estamos numa fase de transição. As instituições, elas são chamadas a buscarem mecanismos para uma formação que responda aos desafios atuais. Uma formação mais técnica, mais prática e menos teórica. No terreno que está a acontecer, qual é o nível?
2: De facto, no terreno temos visto que está a acontecer a formação prática e não teórica. A Direção Nacional de Educação Profissional, para além de várias atribuições que tem, supervisiona as instituições do ensino técnico, da educação profissional. E recentemente fizemos esta atividade em todo o país, embora na vertente específica da área de saúde, porque queríamos, de fato, aferir alguns aspectos que temos vindo a ouvir relatos não bons sobre algumas instituições da área de saúde privada. Mas o trabalho que fizemos e temos vindo a fazer mostra que, de fato, as instituições acreditadas estão realmente a formar dentro dos padrões ou dentro das competências definidas para realmente formar-se um graduado com competências. Há desafios, sim, para algumas instituições, sejam públicas até privadas, mas, acima de tudo, as nossas públicas, que posso falar com maior segurança, é a limitação para alguns casos de equipamento. Mas não estamos de olhos fechados como governo, até nos casos em que reparamos que a instituição não está em condições, fechamos esta instituição.
0: Não perca o fio, temos um ouvinte em linha. Estimado ouvinte, bom dia. Nome, já está a participar.
5: Bom dia, aqui é Guilherme. Bom dia, aqui é Guilherme.
0: Bom dia, já está a participar.
5: Sim. Epa. Bom dia, obrigado. Epa, acompanhei bem o programa. Bom dia.
0: Sim, sim, está a chegar. Pode participar. Perdemos este ouvinte. O ouvinte pode continuar ligando para a participação neste debate através dos números 84-6500-342, 84-6500-342 e 87-1654-91, 87-1654-91. O Instituto Industrial e Comercial da Matola já falava, teve um projeto e permitiu a aquisição de material no âmbito desta componente para a capacitação mais técnica. Vamos a Nampula ouvir o Sr. Virgílio Laimo, o Instituto Industrial e Comercial de Nampula. Como é que está nesta vertente?
6: Nesta vertente, o Instituto Industrial e Comercial de Nampula...
0: Sr. Virgílio, não perca o seu fio. Temos um ouvinte em linha. Estimado ouvinte, bom dia. Está a participar.
7: Bom dia, Alberto Paulo. Bom dia a todo o painel da Rádio Moçambique. Meu nome chamo-me Isidro Pantz, a partir do posto administrativo de Xitengué. É, agradecer de tudo que se falou e apelabilizar para o governo, né? É, do esforço que está a fazer para o nosso povo. Olha, eu não sei, eu gostaria de colocar uma pergunta. Que apoio que o governo pode fazer para nós, os talentosos, que nós temos talento, somos talentos, imagino, fomos formados, não tivemos oportunidade de ir à escola, sentar na carteira. Estamos a falar dos escultores, estamos a falar desses pedreiros que fazem grandes obras de nomes, estamos a falar de muitos talentosos, mas que não tiveram oportunidade e que estão a empregar os outros jovens. E, porque a África do Sul, sabe por que está a crescer lá na mina? E que ele não está a empregar a quem tem documento, como chama? Teoria. Usa quando mais a quem tem prática. Aquele que sabe o fazer é a pessoa que tem mais vantagem. Depois, o segundo é quem tem teoria, papelada, engenheiro, etc. E nós também ensinamos os nossos jovens, os nossos alunos, mas quando já vê oportunidade de emprego, nós estamos já vendo um estrangeiro a trabalhar. O nosso jovem nacional só tem direito de empurrar a carinha de mão, de semente, né, com pedra. Mas oportunidade, estamos já vendo um estrangeiro. Sim, o mundo é vasto, nós também estamos de outro país, mas devíamos ser os nossos primeiros a trabalhar no nosso país. Estamos a ver as estradas, a estrada mesmo, só para manivelar aquela máquina de pá, escavador. Tem que ser um estrangeiro, um chinês. Mas nós formamos pessoas aqui nesse país. E essas pessoas não acabam a servir para o próprio país. Estão tanto imigrantes para o país, porque nós não demos espaço aos nossos filhos. Temos tanta coisa no país que podemos que o nosso moçambicano, os moçambicanos, aproveitar e fazer carteira. Estamos a falar de carpinteiros, podemos fazer... Desculpa levar o tempo. Nós estamos a usar carteira de fabrico de tubo, metal, mas nós temos a madeira, temos os nossos carpinteiros aqui. Por que não levamos os jovens, colocamos nas indústrias para produzir o que é nosso? Desculpa quando ferir alguém, mas apenas como sou o povo moçambicano, tenho direito da palavra. Isidro Banzi, Tengueira, bom dia.
0: Bom dia, Isidro Banzi. Estávamos em Nampula com o senhor Virgílio Laimo, do Instituto Industrial e Comercial de Nampula.
6: Sim, eu estava a dizer que o Instituto Industrial e Comercial de Nampula não está mal e também não está melhor. No que concerne a formações, nós aqui, através do projeto MozSkill, conseguimos formar quase 98% dos formadores em certificado B. Agora, estamos a terminar com 18 formadores através da parceria com a Universidade de Rovuma. E, não deixando dessa parte, temos também a formação em certificado A, que está a decorrer na UEM. E também certificado B na mesma universidade. Se recordam também, no dia 17 fizemos a última graduação referente aos formandos que terminaram a sua formação nos anos anteriores, mas muito em particular em 2025.
0: Voltamos, Sr. Virgílio, voltamos já a esta formação. Temos um ouvinte em linha. Estimado ouvinte, bom dia. Está a participar.
8: Bom dia a nossos convidados. Bom dia ao moderador, que não estou sabendo o nome do nosso moderador, mas vou agradecer por essa oportunidade. O nosso convidado, porque vejo o ensino técnico e ensino profissional, podia mesmo começarmos nós que somos pais, começar a dar força aos nossos filhos, que assim que se formou,
7: não é só correto, porque hoje em dia ninguém faz 12ª, ele corre mais para o benefício, ser polícia, é o sonho do moçambicano. Assim não tem oportunidade de entrar na polícia, vá nas forças de defesa. Essa dignidade de polícia, não sei como é que é. Bem, é defesa do nosso país, mas devemos saber para que eu estou na defesa, para que eu sou polícia, devemos saber disso. Então, o ensino técnico é mais importante hoje em dia. É importante, ainda não temos indústria, mas o governo abraçar jovem, ter ensino técnico e se impressionar quando se industrializar o nosso país. E já não vamos depender dos interesses. Isto que é muito importante, mas hoje em dia a nossa cultura encontra um pai, já fez 12ª, sim, pronto, vou tentar te meter na polícia. Não é. Às vezes eu vejo que parece que estamos a atrasar a nossa mente. Ensino técnico é muito importante num país. Eu aprecio eu ver o jovem. Não precisamos de depender de interesseiros, mesmo na agricultura, ter um técnico da agricultura. É muito importante isso ali. Minhas palavras são essas. Muito obrigado.
0: Muito obrigado. O espaço continua aberto, 84-65-00-34-2 e 87-16-54-91. Senhora diretora.
2: Obrigada por me devolver a palavra. Já. tinha cortado.
0: Mas temos um ouvinte em linha. Estimado ouvinte, bom dia. Já está a participar.
9: Bom dia. É o José de Gandamel na linha.
0: Já está a participar.
9: Sim, eu tenho uma questão sobre a formação profissional. Tem algumas instituições, né, que estão a formar alguns jovens, né, na formação profissional, mas depois eles têm dificuldade de fornecimento dos próprios certificados, ou quando eles trazem um certificado, esse certificado já aparece com dados errados, e em alguns momentos os próprios formandos, eles pagam algumas mensalidades. E quando trazem aquela parte de recibos, eles dizem que alguns recibos perderam, não tem o pagamento, e em alguns momentos o próprio formado ele vai com alguns recibos de certificação de que ele pagou as próprias propinas, mas eles ainda alegam de que não foram pagas as propinas, o próprio formado tem que voltar a pagar as propinas. Quero saber como é que nós podemos subsair sobre essa situação. Tenho um caso exemplar. Eu pessoalmente fui formado sim numa área de eletricidade, submeti, paguei as próprias propinas, mas no momento que eu tenho os próprios recibos para apresentar na escola, eles não localizam o meu certificado e dizem que tenho que voltar a ligar novamente. Quando eu volto ligar novamente, eles dizem que estamos a encontrar os recibos, mas sim, não estamos a conseguir localizar o certificado. Eu não sei como é que nós podemos sair sobre esses casos, como é que nós podemos responder sobre esses casos. E outra questão é, olho, por exemplo, no nosso cotidiano, por cada dia que passa, temos muitos jovens que estão a ser formados no ensino profissional, por aí mais adiante. Mas tem aqueles que sabem executar e não sabem, que não têm certificado, que eles não sabem escrever, não sabem, mas eles sabem praticar. Como é que eles podem se associar para ter um certificado de mostrar que nós sabemos realizar esse trabalho? Então, muito obrigado.
0: Obrigado. A diretora estava a falar.
2: Sim, eu estava a falar no contexto de respondermos, de fato, a uma formação prática, orientada para a prática e não teórica. Eu dizia anteriormente que, de fato, nós temos instituições que estão preparadas para dar esta formação prática em função daquilo que são as competências definidas nas qualificações. Para o caso concreto até das instituições públicas, para instituições que nós achamos que estas não estão em condições, não têm equipamento adequado para não enganar a sociedade, formar o ensino técnico mais teórico, nós de fato inseramos enquanto procuramos recursos e fazemos esforços todos para assegurar que a instituição volte a abrir numa altura devidamente apetrechada, com formadores qualificados. Ações que temos vindo a fazer em todas as instituições do país. Primeiro, a qualidade é assegurada por um bom formador. Temos assegurado a formação dos formadores em quase todas as áreas. Recentemente serão formados 80 formadores no Brasil e acreditamos que voltarão com competências de fato necessárias para garantir que os seus formandos também saiam da formação com qualidade. Temos vindo a fazer apetrechamento em várias instituições, com apoio até de alguns parceiros de cooperação, mas tenho que frisar que recentemente fizemos um grande investimento em 6 instituições, em transformar 6 instituições até piloto da educação profissional, que seriam instituições que queremos que sejam instituições modelos. Transformamos essas instituições e que foram designadas centros de referência, são instituições de referência, com todo o equipamento.
0: Diretor, mesmo por aí, qual é o projeto que há à volta do Instituto Industrial 1º de Maio?
2: Muito bem. O Instituto 1º de Maio deste de Maputo, temos 2 ou de Quilimane?
0: De Maputo.
2: Foi um instituto que foi também encerado acessivelmente mais de 5 anos ou 7, porque, de fato, ela não conseguiu imediatamente migrar para aquilo que eram as exigências de uma instituição dentro dos padrões definidos para administrar qualificações. E, de fato, é uma instituição pública, tivemos que parar com novos ingressos enquanto buscávamos recursos para requalificar a instituição para que ela forme, de fato, técnicos numa formação orientada à prática para garantir a qualidade. De tal forma que, no ano passado, 2025, a instituição voltou a abrir. Com 2 qualificações, está neste momento a ministrar a qualificação de eletricidade industrial, com apoio de uma grande empresa do país que de fato patrocinou, e um outro projeto italiano que apoia a educação profissional. Está neste momento a ministrar a eletricidade industrial e a qualificação de climatização. Mas não vai parar por estas 2 qualificações. É o que conseguimos requalificar para reabrir, mas estamos neste momento à busca de outros financiamentos para requalificar toda a instituição de tal forma que ela consiga, na sua totalidade, funcionar dentro daquilo que são dentro da sua capacidade e abranger maior parte dos jovens que procuram o ensino técnico profissional ou nas áreas que estão definidas para aquela instituição. Esta instituição está dentro de um projeto, de um projeto que nós elaboramos recentemente e designamos carteira de projetos, que tem lá cerca de 30 instituições prioritárias que devem ser intervencionadas dentro deste esforço que nós, como direção, como Ministério, queremos fazer dentro deste mandato para que estas 30 instituições que consideramos críticas no país, uma delas é 1º de Maio, tenham intervenção. Então, o nosso enfoque agora é, depois de definido a carteira de projeto, procurar recursos ou direcionar, porque até temos recebido investidores, parceiros que querem investir na educação profissional, no ensino técnico profissional, orientarmos para estas instituições que, de fato, estão em situação crítica. Uma delas é o 1º de Maio.
0: Pois, estamos na reta final deste programa, mas a senhora Augusto Machungene quer responder a esta questão colocada pelo ouvinte.
4: Bom, muito obrigado. Que é, neste caso, o senhor Isidro.
0: Em Banzi, pois.
4: Sim, então, ele dizia, de facto, que apoio o governo pode fazer para pessoas com talentos que não tiveram oportunidade de estudar. Bom, na verdade já tínhamos falado sobre o reconhecimento de competências adquiridas.
0: Ele, percebi, falava em 2 dimensões, a primeira é esta, mas sim, a segunda é o apoio a esta juventude com estas competências, mas se calhar sem fundo para o arranque.
4: Perfeito. Então, de facto também estou feliz porque ia mesmo ao seu encontro. estava a dizer, por primeiro, num lado, reconhecimento de competências adquiridas. Isto está consolidado. Mas devo falar que na senda desta questão também há um projeto foi aprovado no junho deste ano, que é o projeto Most Jobs, competências para o emprego, para a transformação económica de Moçambique. Ela, de facto, tem uma forte componente de empreendedorismo. A lógica deste programa todo é fortalecer o ecossistema para dar competências e empregar nas duas vertentes. Emprego, por conta de terceiros e por conta própria.
0: Pois.
4: Prevê abranger cerca de 310 mil cidadãos
0: no país.
4: No país. Entre 150 mil para formação de longa duração, 40 mil para formações de curta duração, 20 mil reconhecimento de competências adquiridas, 50 mil jovens que beneficiam de formações socioemocionais e de empreendedorismo. E são 70 mil jovens que vão beneficiar. Isso significa formar para os casos em que dá-se um kit para que ele inicie o negócio através do, das orgânicas, caso o Ministério Juntino de Desporto atribua-se o kit. Para o caso em que tem que se formalizar negócios, apoiamos através do IPM a formalizar esses negócios. Para casos em que devem se associar ou em formas de cooperativa, através do IPM promovemos estas ações. Mas, acima de tudo, essas pessoas não têm fundos. E este programa, ele tem um fundo considerado, tem um envelope para o efeito. É um pacote de 150 milhões de dólares de âmbito nacional e provavelmente para este eixo tem cerca de 20 milhões de desembolsos. Naturalmente que uma parte destes desembolsos serão alocados para promover com que jovens de facto possam potencializar o empreendedorismo.
0: Muito bem. Colocamos aqui o ponto final neste programa, na linha direta. Hoje debatemos sobre o papel do ensino técnico profissional na formação do capital humano face à dinâmica da economia nacional. Tivemos três painéis aqui nos estúdios centrais. Contamos com o Sr. Augusto Machungene, Diretor Nacional do Fundo Nacional de Educação Profissional na ANEP. O Sr. Vitorino Banzi, porta-voz do FPLAC, a Diretora Nacional Adjunta de Educação Profissional, Alexandrina Novelle. Tivemos painel em Nampula com o Sr. Virgílio Laimo, do Instituto Industrial e Comercial de Nampula. Igualmente, em tete com o chefe do Departamento de Ensino Superior e Técnico Profissional, Cristóvão Rendenção. Tivemos a participação do Diretor do Instituto Industrial e Comercial da Matola, David Simbene. A moderação foi de Alberto Paulo, com a sonorização de Mauro James. Bom dia.

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0: Amigo ouvinte, a sua atenção à transmissão das notícias a esta hora, apresentadas por Ernesto Chauque. Muito bom dia.
1: Vitor Reis, ouvindo. Bom dia. A polícia da República de Moçambique suspendeu todos os agentes da polícia de trânsito que se encontravam de serviço nos postos de fiscalização rodoviária ao longo da Estrada Nacional número 1 entre o Rio Save e a Báscula de Inharime, em Inhambane, depois do trágico acidente de viação ocorrido na noite de quinta-feira no distrito de Zavala, província de Inhambane. Jornalista Venâncio Macam.
2: O mando provincial da PRM em Inhambane suspende agentes de trânsito a que estiveram em serviço nos postos de fiscalização de Save a Lindela no dia da ocorrência do acidente que matou 24 pessoas no distrito de Zavala. A suspensão, segundo a corporação, visa permitir investigação para se apurar as reais causas do sinistro ocorrido última quinta-feira. A informação foi partilhada pela chefe das relações públicas no comando provincial da PRM em Inhambane, Nércia Bata. De referir que os corpos das vítimas mortais já estão a caminho do distrito de Xibabava, província de Sofala. Sou Armindo Massing, a partir de Inhambane.
1: O jornalista Armindo Massing, a indicação de que a PRM suspendeu todos os agentes da PRM que se encontravam de serviço nos postos de fiscalização rodoviária ao longo da estrada nacional número 1 entre o Rio Sávia e a Báscula de Inharime, depois do trágico acidente de viação ocorrido na noite de quinta-feira. E a bancada parlamentar da Frelimo, na Assembleia da República, manifestou pesar pela morte das 24 pessoas. E em comunicado, a bancada da Frelimo apresenta condolências às famílias, às vítimas, familiares, amigos e comunidades afetadas, apelando à solidariedade nacional neste momento de luto. Presidente da República, Daniel Chapo, participa próxima segunda-feira no Rio de Janeiro, Brasil, no Fórum Petróleo e Gás 2026, a realizar-se sob o lema Evolução Energética para o Futuro, onde será orador principal num debate sobre energia, desenvolvimento sustentável e transição energética. Na mesma data, Daniel Chapo segue para Nova York, Estados Unidos da América, para uma visita de trabalho de 3 dias, durante a qual participará na 81ª sessão da Assembleia Geral das Nações Unidas. Em comunicado, a Presidência da República refere que a participação do chefe de Estado visa reforçar a cooperação internacional e contribuir para os debates sobre energia, desenvolvimento sustentável e os principais desafios da agenda global. A secretária de Estado dos Negócios Estrangeiros e Comunidade Moçambicana no Exterior, Maria de Fátima Manso, efetua uma visita de trabalho em Eswatini até o dia 21 de setembro corrente. Em Mbabane, Maria de Fátima Manso vai manter encontros com a ministra dos Negócios Estrangeiros e Cooperação Internacional daquele país, Polile Sakanto, e com a comunidade moçambicana residente no Eswatini. O secretário-geral de Frelimo, Shaquille Abubakar, efetua de hoje até terça-feira uma visita de trabalho à Tanzânia, a convite do partido Chama Chama Pinduza. Durante a visita, Shaquille Abubakar vai participar na cerimónia de encerramento do programa de formação de formadores da Escola de Liderança Mwalimu Julius Nyerere, da qual é presidente do Conselho de Curadores. Segundo uma nota de imprensa do partido Frelimo, esta deslocação visa também aprofundar as relações de cooperação, irmandade e solidariedade entre os dois partidos e entre os povos de Moçambique e Tanzânia. O surto de sarampo atinge novas zonas da província de Tete, aumentando de 3 para 4 o número de distritos afetados por esta doença. Jornalista Ana Venela.
3: Os últimos 3 casos positivos de sarampo foram diagnosticados esta quarta-feira nos bairros Filipe Samuel Magaia, Mateus São Mutemba e Matundo, na cidade de Tete. Com esta ocorrência, as autoridades sanitárias contabilizam um cumulativo de 389 casos desta doença sem óbitos, afetando, além da cidade de Tete, os distritos de Doa, Mutarara e Marara. Segundo a gestora de incidente de sarampo no Serviço Provincial de Saúde de Tete, estão em curso ações reforçadas de vigilância e medidas de controlo para impedir a propagação da doença para outras áreas. Desta de Tete, Ana Avenila.
1: Na atualidade internacional, o presidente sul-africano Cyril Ramaphosa voltou a prorrogar o prazo da comissão de inquérito que investiga a alegada captura do sistema de justiça criminal do país. Com esta decisão, a comissão tem agora até o dia 25 de janeiro do próximo ano para apresentar o relatório final. A segunda presidência sul-africana, o adiamento serve para que os investigadores consigam processar novas provas recolhidas recentemente. Entretanto, Cyril Ramaphosa continua afastado dos compromissos públicos por motivos de saúde. Desde que regressou da cimeira dos BRICS na Índia, o chefe de Estado sul-africano encontra-se a repousar por recomendação da equipe médica. Foram as notícias a esta hora. É próximas às 12 horas e 30 minutos no Jornal da Tarde.
4: São neste momento 11 horas 5, agora 6 minutos. Caro ouvinte, muito bom dia e seja bem-vindo a este espaço de emissão em língua portuguesa. Tem sido assim em todos os sábados. A língua portuguesa começa às 9 horas até perto das 12 horas. Música vai preencher então nesta última hora de emissão em língua portuguesa. As primeiras duas horas foram preenchidas com o programa Linha Direta. Meu nome é Joaninho Machono, estarei consigo, como disse, até perto das 12 horas, com a assistência técnica de Alfredo Augusto Lauia. Seguimos com a nossa mantra sonora.
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São neste momento 11 horas e 55 minutos. Muito obrigado por estar neste momento em nossa sintonia. Vamos agora ficar com Maia Jamilo Mia.

São neste preciso momento 11 horas e 29 minutos. Continuamos já a lhe oferecer música até às 11 e 55 minutos, altura da nossa retirada. Vamos ficar com...

Irmãos, a verdade vai mudar. Agora vamos acompanhar mais uma música agora, Gregory Kiss.

São neste momento 11 horas e 51 minutos. Estivemos com Bilia Bel, tema na Dina. Agora vamos ficar com os Kassabis.

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2: Boa tarde, Génida Mandala. Boa tarde, ouvintes da Rádio Moçambique. 16 pessoas morreram vítimas de malária na província de Cabo Delgado durante os primeiros 6 meses deste ano. O número representa uma redução em 53% quando comparado ao igual período do ano passado, onde haviam sido registadas 34 mortes. A província diagnosticou cerca de 360 mil casos em face dos cerca de 900 mil registados no ano passado, o equivalente a 60% de redução. O supervisor do programa da malária em Cabo Delgado, Dalito Dalla, aponta a distribuição e uso correto de redes mosquiteiras, a campanha de quimioprevenção sazonal como sendo, entre outras ações, que ditaram a diminuição de casos e de mortes por malária nesta província. A falta de documentos de associados, dizia, a falta de documentos dos associados e o custo elevado são apontados como sendo obstáculos no processo de legalização de associações juvenis na província de Cabo Delgado. O diretor provincial da Juventude, Emprego e Desportos, que revelou o facto com a Rádio Moçambique, afirmou que a não oficialização das agremiações é um desafio para os setores que dirige. Jonas Abujat explicou que a falta de legalização é uma associação de uma associação, assim que é, condiciona o financiamento, o apoio de qualquer natureza. Revelou, no entanto, que nos próximos tempos a situação poderá ser ultrapassada, porque a legalização de associações será da competência do Conselho Executivo Provincial. Membros e simpatizantes da Frelimo marcharam na manhã deste sábado na cidade de Pemba, capital provincial de Cabo Delgado, em saudação ao 13º Congresso da Frelimo, a realizar-se na vizinha província de Nampula, em julho do próximo ano. Cantando e empunhando dísticos, bandeirolas e outros símbolos do partido, os membros e simpatizantes percorreram algumas ruas desta urbe, cuja marcha foi dar à sede do Comitê Provincial. O primeiro secretário da Frelimo, chefe do Gabinete Provincial de Preparação do 13º Congresso, José Elias Calime, exortou ao envolvimento dos membros simpatizantes e da população geral nos preparativos da reunião magna. De referir que, à semelhança de outras províncias do país, esta semana foram oficializados gabinetes provincial e distritais de preparação do Congresso em Cabo Delgado, que são chefiados pelos respectivos primeiros secretários. Mesmo a terminar, foram lançadas oficialmente na última quinta-feira as festividades dos 68 anos de elevação de Pemba, capital provincial de Cabo Delgado, à categoria de cidade, assinar-se no dia 18 de outubro próximo. Na ocasião, a vereadora do Pelouro da Cultura e Turismo no Conselho Municipal, que dirigiu a cerimónia, disse que, a anteceder a data, terá lugar em uma série de atividades de caráter cultural, desportivo e recreativo. A conferência de imprensa, Shaquila, dizia em conferência de imprensa, Shaquila Alberto afirmou que o ponto mais alto das festividades vai ser a realização de uma gala acompanhada de atuação de vários músicos entre locais e de outras províncias. A vereadora do Pelouro da Cultura e Turismo no Conselho Municipal da cidade de Pemba revelou que a celebração do 68º aniversário desta urbe está orçada em mais de 5 milhões de meticais. Génida Mandala, ouvintes, e estas foram as notícias das 13. Eu voltarei à antena quando forem das 12, assim que é. Eu voltarei à antena quando forem 13 horas no Jornal de Cabo Delgado para mais notícias. Boa tarde.
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0: Seja bem-vindo ao Jornal da Tarde da Rádio Moçambique. Estão suspensos todos os agentes da Polícia de Trânsito que se encontravam de serviço nos postos de fiscalização rodoviária ao longo da Estrada Nacional número 1 entre o Rio Save e a Báscula de Inharim, na província de Inhambane. A medida surge na sequência do trágico acidente de viação ocorrido na noite de quinta-feira. O Presidente da República, Daniel Chapo, reafirma que o governo está empenhado no combate ao terrorismo e na defesa da soberania nacional, destacando a bravura das forças de defesa e segurança no combate ao extremismo violento em Cabo Delgado. E na atualidade internacional, o presidente sul-africano Cyril Ramaphosa voltou a prorrogar o prazo da comissão de inquérito que investiga a alegada captura do sistema de justiça criminal no país. São tópicos do Jornal da Tarde, edição de sábado, 19 de setembro de 2026. Está na companhia de Mauro Jamice na sonorização, Ernesto Chauque na edição e apresentação. Votos de ótima escuta. O Jornal da Tarde, estão suspensos todos os agentes da Polícia de Trânsito que se encontravam de serviço nos postos de fiscalização rodoviária ao longo da Estrada Nacional número 1 entre o Rio Save e a Báscula de Inharim, na província de Inhambane, uma medida que surge na sequência do trágico acidente de viação ocorrido na noite de quinta-feira no distrito de Zavala, que provocou a morte de 24 pessoas. Mais desenvolvimentos por Armindo Massinck.
1: O Comando Provincial da PRM em Inhambane suspende agentes de trânsito que estiveram em serviço nos postos de fiscalização de Save a Lindela no dia de ocorrência do acidente que matou 24 pessoas no distrito de Zavala. A suspensão, segundo a corporação, visa permitir investigação para se apurar as reais causas do sinistro ocorrido última quinta-feira. A informação foi partilhada pela chefe das relações públicas no Comando Provincial da PRM em Inhambane, Nércia Bata.
2: Medidas tomadas, e neste momento foi construída uma equipe de inquérito que vai trabalhar. Enquanto trabalha a equipe do inquérito, os membros que estavam nos postos de fiscalização, todos foram suspensos enquanto decorre o inquérito, porque não preveniram ou não fiscalizaram o veículo e detectaram que estava sobre excesso de lotação.
1: Chefe das Relações Públicas no Comando Provincial da PRM em Inhambane, Nércia Bata, e a suspensão dos agentes reguladores de trânsito afetos aos postos de fiscalização por onde passou a viatura de transporte de passageiros que se envolveu em acidente na última quinta-feira em Helene, distrito de Zavala, matando 24 pessoas. De referir que os corpos das vítimas mortais já estão a caminho do distrito de Chibabava, província de Sofala. Sou Armindo Massinck, a partir de Inhambane.
0: Polícia da República de Moçambique suspende os agentes da Polícia de Trânsito que se encontravam de serviço nos postos de fiscalização rodoviária ao longo da Estrada Nacional número 1 entre o Rio Save e a Báscula de Inharim, na província de Inhambane, depois do acidente que provocou a morte de 24 pessoas. E uma das 24 vítimas do acidente de viação da última quinta-feira é do distrito de Murrumbene, e os seus restos mortais vão enterrar esta tarde na sua terra natal, Venâncio Macama.
3: Os restantes corpos foram trasladados para o distrito de Chibabava, na província de Sofala. Na hora do adeus, a secretária de Estado na província de Inhambane, Arsena Massinck, assegurou que todas as despesas fúnebres e de transporte das urnas estão a cargo do Ministério da Defesa de Moçambique. Na ocasião, Arsena Massinck reiterou que a fiscalização rodoviária será intensificada ao longo da Estrada Nacional número 1, de modo a evitar a ocorrência de acidente de viação neste troço.
4: O Ministério prontificou-se em fazer a aquisição das urnas, as 24 urnas, para todos os que perderam a vida neste acidente, e também alguns produtos para apoiar as famílias. Toda a logística está preparada para poder assistir as famílias, tanto este funeral que vai acontecer em Inhambane, em Murrumbene, hoje à tarde. Tem a logística preparada, que é a urna e alguns produtos para apoiar a família, e toda a despesa em relação à trasladação está assistida, portanto, garantida, para os funerais poderem ter lugar. E mais uma vez apelar aos automobilistas para, quando se fizerem a via pública, respeitarem rigorosamente as regras de trânsito, para todos podermos circular em segurança na via pública. Este caso específico será feito uma peritagem, será feito um inquérito, mas ao nível do trabalho que será feito, será feita uma intensificação do trabalho de prevenção, serão feitas jornadas de prevenção de acidentes, mas também a tomada de medidas através de fiscalizações rigorosas ao longo da Estrada Nacional número 1 na nossa área de jurisdição.
3: Arsena Massing, secretária de Estado na província de Inhambane, na despedida de 24 corpos vítimas de acidente de viação da última quinta-feira no distrito de Zavala. Vanas Macam, Inhambane.
0: Comandante Provincial da PRM, Nuniaça, pede o envolvimento de todos os estratos sociais em ações de prevenção de acidentes de viação que ceifaram a vida de 10 pessoas e causaram ferimentos a outras 22 de janeiro, esta parte na província. Jornalista Raimundo Matola.
5: O pedido foi feito este sábado no Terminal de Transportes Semicoletivos de Passageiros e de Carga em Chuaula, na cidade de Lixinga, no encerramento da semana das jornadas de polícia trânsito. Celestino Vianek exigiu aos automobilistas uma condução prudente na via pública e convidou a população a denunciar comportamentos desviantes de alguns condutores e de agentes reguladores de trânsito.
6: Perante esta realidade, a nossa resposta não pode limitar-se à fiscalização depois de uma infração ocorrer. Portanto, temos de prevenir antes que a tragédia aconteça. É neste contexto que a educação e a sensibilização rodoviária assumem particular importância. Precisamos de continuar a levar a mensagem de segurança às escolas, aos bairros, às comunidades, aos terminais de transportes, às empresas, aos locais de trabalho e aos diferentes espaços onde os cidadãos possam ser sensibilizados.
5: Celestino Vianek prometeu na ocasião medidas duras contra elementos da corporação que se envolvem em atos de corrupção e atuam fora da margem da lei, ética e responsabilidade profissional, manchando o bom nome da polícia.
6: O poder de autoridade que nos é conferido pelo Estado deve ser exercido com responsabilidade. Cada agente na estrada representa a instituição. Cada abordagem, cada operação e cada intervenção deve contribuir para fortalecer a imagem de uma polícia de trânsito profissional, disciplinada, íntegra e comprometida com o serviço público.
5: Uma marcha nas principais ruas da cidade de Lixinga, campanha de sensibilização dos automobilistas, mototaxistas e peões, marcaram o encerramento este sábado das 34ª Jornadas da Polícia Trânsito na cidade de Lixinga, no Niassa. De Lixinga, Raimundo Matola.
0: População de Calanga, no distrito de Manhissa, província de Maputo, congratula o presidente da República, Daniel Chapo, pela rápida resposta na alocação de um meio de transporte para o uso no posto policial local. Jornalista Domingos Macalan.
7: Trata-se de um meio de transporte que os residentes desta região do país pediram na última quinta-feira ao presidente da República, Daniel Chapo, durante o comício que orientou no distrito da Manhissa. O cidadão Manuel Machel, que fez o pedido ao chefe de Estado, disse que o gesto do presidente da República revela a sua preocupação em resolver os principais problemas da população.
8: A população de Calanga estava mesmo a precisar desse meio para alguns assuntos, porque temos a zona das dunas, onde os turistas estão a fazer e desfazer. Então, com este meio, vamos poder fazer a nossa vigilância.
7: Por sua vez, o comandante provincial da PRM Maputo, Rosário Miquetaio, que fez a entrega do motociclo de 4 rodas na tarde desta sexta-feira no posto policial de Calanga, destacou que o mesmo vai reforçar os níveis da ordem e segurança públicas nas comunidades.
9: Fazemos entrega à mota ao posto administrativo, mota esta que vai ser usada para meio de transporte, na garantia da ordem, segurança e tranquilidade pública. Esta mota é para servir à população do posto administrativo de Calanga. Queremos ainda apelar ao chefe do posto policial para que não use a mota para fins pessoais. Use a mota, sim, para fins de garantia da ordem e segurança pública.
7: Para além de criar condições para a garantia da ordem e segurança públicas nas comunidades de Calanga, o presidente da República, Daniel Chapo, procedeu durante a sua visita à província de Maputo a entrega aos agricultores de 4 tratores com as respectivas charruas. A entrega destes tratores, avaliados em mais de 8 milhões de meticais, está inserida na operacionalização do projeto de mecanização agrícola Binzula Maputo, que tem vista o aumento dos níveis de produção e produtividade. Isso mesmo explica o diretor provincial da Agricultura e Pescas em Maputo, Paulo Coça.
10: Já começamos a ver o seu impacto. Teremos um incremento de aproximadamente 800 hectares de terra a serem lavrados. Isto vai, consequentemente, estimular aquilo que é o aumento da produção e produtividade. Pela terceirização da lavoura, teremos aproximadamente mais 500 agricultores a serem beneficiados por estes tratores.
7: Com a entrega dos 4 tratores pelo presidente da República, Daniel Chapa, aos produtores, o projeto de mecanização agrícola Binzula Maputo conta neste momento com 7 tratores para o aumento dos níveis de produção. De Matola, Domingos Macalani.
0: E o presidente da República, Daniel Chapo, reafirma que o governo está empenhado no combate ao terrorismo e na defesa da soberania nacional, destacando a bravura das forças de defesa e segurança no combate ao extremismo violento em Cabo Delgado. Pormenores por Alberto Paulo.
11: O presidente da República reitera que o governo continua a trabalhar para combater o terrorismo e garantir segurança em todo o território nacional. Daniel Chapo destaca a bravura das forças de defesa e segurança que combatem o extremismo violento em Cabo Delgado e diz que o Estado está a trabalhar para defender a soberania em todo o território nacional. Falando no final da sua visita de 3 dias à província de Maputo, o presidente da República referiu que, apesar de ataques esporádicos em algumas zonas, a situação registra melhorias em resultado do empenho das forças nacionais que se encontram no terreno.
12: Quando o terrorismo começou, as vilas dos distritos de Macomia, Mocimboa da Praia, Kisanga, estavam completamente ocupadas. Neste momento que estamos aqui a falar, não há nenhuma vila de algum distrito da província de Cabo Delgado que está ocupada. Eu que estou a falar aqui já estive numa vila, este ano mesmo, a fazer comício que tinha sido ocupada, que é a Vila de Miluco. Estivemos lá. Trabalhamos, fizemos comício e saímos. Há desafios, os terroristas continuam a fazer alguns ataques esporádicos em algumas aldeias e isto provoca realmente a deslocação, portanto, da população e temos que fazer assistência humanitária aos deslocados, mas já estivemos numa situação pior do que esta que está hoje. Então, é preciso também percebermos que estão a acontecer trabalhos ao nível do terreno. Há desafios, sim, reconhecemos, mas também já estivemos numa situação pior do que esta que estamos hoje. E amanhã podemos estar numa situação melhor do que esta que estamos hoje. Então, não podemos reparar as coisas só para o lado negativo, é preciso reconhecer o trabalho que as forças de defesa e segurança estão a fazer no terreno. Jovens que estão a defender essa pátria caminham quilómetros e quilómetros a pé para defender o povo moçambicano. E nós temos que, mais uma vez, reconhecer, elogiar, congratular este excelente trabalho que as Forças de Defesa e Segurança estão a fazer no terreno, e as Forças Armadas em particular. E vamos continuar a combater até que um dia possamos vencer.
11: No balanço da visita, Daniel Chapo falou de avanços que Maputo registra, apesar de desafios decorrentes das manifestações pós-eleitorais e das cheias e inundações deste ano.
12: Em termos de crescimento global, a província de Maputo cresceu em 1,7%. O que é bastante positivo para quem saiu de um nível de destruição enorme da indústria, do parque industrial, de cheias e inundações que provocaram danos enormes nos campos de açúcar, para as açucareiras da província de Maputo, para além desta questão que fez referência da Musal.
11: Presidente da República, Daniel Chapo, falando na Matola, no final da sua visita de trabalho à província de Maputo. Nesta província, e durante 3 dias, o presidente da República trabalhou nos distritos de Matutuene, Buane, Manhissa e Matola.
0: Jornal da Tarde, a primeira fase do Fundo de Desenvolvimento Económico Local já está a produzir resultados palpáveis no distrito da Manhissa, província de Maputo, impulsionando iniciativas de geração de renda e emprego. Os projetos financiados pelo fundo estão a permitir que empreendedores locais ampliem as suas atividades e contribuam para dinamizar a economia do distrito, tal como testemunham a seguir os jovens Neismana Ismael, Sam Bocos e Samir.
13: Chamo-me Ismael, jovem produtor daqui do distrito da Manhissa, concretamente no bairro de Palucuene. Sou jovem beneficiário do Fidel. Recebi um valor de 30 mil meticais. Com esse valor, implementei um sistema de rega muito eficiente que veio para melhorar o antes ou como é que eu produzia. Então estou a ter benefícios com isso. Aqui agora estou a trabalhar com dois jovens locais que auxiliam esse projeto.
14: Eu tenho uma oficina aqui que tem os meus companheiros que consegui os levar com o próprio valor do Fundo Fidel.
15: A partir do Fidel tenho essa experiência muito boa. Agora tenho muitos clientes. Hoje, por exemplo, atendi mais de 3 clientes. Isso é positivo para mim. Vou lutando até conseguir o retorno. E esse retorno já tenho, já paguei a primeira mensalidade, que são 1.458 meticais.
13: O meu muito obrigado ao nosso presidente Daniel Francisco Chapo por essa iniciativa, que venha para ficar e também que possa beneficiar os outros jovens e empreendedores que também têm essa vontade de produzir.
0: Primeira fase do Fundo de Desenvolvimento Económico Local já está a produzir resultados palpáveis no distrito da Manhissa, província de Maputo, impulsionando iniciativas de geração de renda e emprego. E o Presidente da República, Daniel Chapo, participa na próxima segunda-feira no Rio de Janeiro, Brasil, no Fórum de Petróleo e Gás 2026, a realizar-se sob o lema Evolução Energética para o Futuro, onde será orador principal num debate sobre energia, desenvolvimento sustentável e transição energética. Na mesma data, Daniel Chapo segue para Nova Iorque, Estados Unidos da América, para uma visita de trabalho de 3 dias, durante a qual participará na 81ª sessão da Assembleia Geral das Nações Unidas. Em comunicado, a Presidência da República refere que a participação do chefe de Estado visa reforçar a cooperação internacional e contribuir para os debates sobre energia, desenvolvimento sustentável e os principais desafios da agenda global. Jornal da Tarde da Rádio Moçambique, no seu receptor. O Partido Frelimo em Gaza marchou este sábado na cidade de Xai-Xai em saudação à convocação do 13º Congresso desta formação política, agendado para o próximo ano na província de Nampula. Detalhes por Francisco Nelson.
16: Na ocasião, o chefe adjunto da Brigada Central da Frelimo de Assistência à Província de Gaza, Nelson Muyanga, exortou os membros e simpatizantes do partido a primarem pela união e coesão, de modo a garantir o sucesso deste congresso em prol do bem-estar da população. Nelson Muyanga disse que a Frelimo e o seu presidente, Daniel Chapo, são o garante do presente e futuro risonho dos moçambicanos, daí que todos os filiados neste partido devem servir fielmente ao povo.
17: Nesta decisão de convocar o 13º Congresso é um momento importante para a nossa união, fortalecimento da nossa coesão e da unidade nacional. Tem sido prática da Frelimo, de congresso em congresso, aprendermos rumo a uma nova transformação, a um novo ideal, a uma nova posição do Moçambique, no concerto das nações e na nação moçambique. Foi também tomada a outra decisão importante, que termos o nosso camarada presidente como o candidato do Partido Frelimo às próximas eleições de 2029 para ser o presidente da República de Moçambique. Na continuidade, o nosso presidente transmite-nos o calor em todos os seus discursos. Quando faz o discurso de abertura, abre a esperança do povo moçambicano. Mas quando faz o discurso de encerramento, dá-nos direção, dá-nos condução, dá-nos orientação. É o que nós sentimos em todos os seus discursos. Parabéns, camarada presidente.
16: Chefe adjunto da Brigada Central do Partido Frelimo de Assistência à Província de Gaza, Nelson Muyanga, falando este sábado em Xai-Xai, durante a marcha de saudação à convocação do 13º Congresso, agendado para o próximo ano em Nampula. Francisco Nelson, cidade de Xai-Xai.
0: O Partido Frelimo em Gaza marchou este sábado na cidade de Xai-Xai em saudação e convocação do 13º Congresso desta formação política agendada para o próximo ano na província de Nampula. E o secretário-geral da Frelimo, Shaquille Abubakar, efetua de hoje até terça-feira uma visita de trabalho à Tanzânia a convite do partido Chama Chama Pinduz. Durante a visita, Shaquille Abubakar participará na cerimónia de encerramento do programa de formação de formadores da Escola de Liderança Molim Júlio Zinherer, da qual é presidente do Conselho de Curadores. Segundo nota de imprensa do Partido Frelimo, esta deslocação visa também aprofundar as relações de cooperação, irmandade e solidariedade entre os dois partidos e entre os povos de Moçambique e Tanzânia. A população da comunidade de Xinharoa, no distrito de Manica, denuncia alegada expropriação das suas terras por um produtor agrícola da região, acusando-o de ter vendido ou cedido parcelas sem o consentimento dos seus legítimos ocupantes, Daniel Oliveira.
18: Esta sexta-feira, centenas de membros da comunidade concentraram-se na quinta do produtor agrícola Lopes Kicheni em protesto contra o que consideram ser a retirada indevida das suas terras. Os manifestantes exigem a devolução das parcelas ou o pagamento de compensações financeiras, alegando que o produtor terá recebido valores de uma empresa mineira que desenvolvia atividades de exploração naquela zona. O porta-voz e líder da comunidade de Xinharoa, Francisco Medumbe, disse que a população exige esclarecimentos sobre os alegados negócios envolvendo as terras e reivindica uma solução que salvaguarde os seus direitos e interesses.
19: Nós queremos para o Sorup saber os limites da farma dele, não incluir Machamba da comunidade e saber que ele, o dinheiro que ele levou, uma parte da comunidade, deve devolver para a comunidade porque a comunidade está chateada.
18: Segundo Narciso Cardoso, representante do proprietário da quinta, na altura da concessão, a área em causa ainda não era habitada.
20: O Duarte mostra aqui 200 hectares. Com os limites discutidos com as comunidades. Mas depois disso, assim, o terreno foi demarcado, a área é 141. E pedi para que eles voltassem para redimensionar a fábrica. E até agora não tenho resposta.
18: O diretor do Serviço Distrital de Atividades Económicas de Manica, Derico Mateus, confirma que em 2001 foi concedida ao Sr. Lopes Kicheni uma área inicialmente delimitada de forma arbitrária. Segundo Derico Mateus, em 2008, após a medição, constatou-se que a parcela tinha 141 hectares, excluindo uma faixa de 50 metros junto aos rios que delimitam a quinta.
21: A origem do conflito tem mesmo que ver com a demarcação da área. Parece que há acordos que foram feitos entre o Sr. Lopes Kicheni e a empresa que está a trabalhar lá de justa compensação. Esses acordos que foram feitos tiveram em conta áreas que não pertenciam ao Sr. Lopes Kicheni e que pertenciam à comunidade. O Sr. Lopes Kicheni reclama uma área de 200 hectares. Estamos a ver mais ou menos uma diferença de perto de 60 hectares, tendo em conta que a área atribuída foi de 141,3 hectares.
18: O conflito em torno da posse das terras entre a comunidade de Xinharoa e os proprietários da quinta inviabilizou a realização da feira agrícola prevista para esta sexta-feira naquele local. De Chimoio, Daniel Oliveira.
0: O surto de sarampo atinge novas zonas da província de Tete, aumentando de 3 para 4 o número de distritos afetados por esta doença. Ana Vanilla tem mais detalhes.
22: Os últimos 3 casos positivos de sarampo foram diagnosticados esta quarta-feira nos bairros Filipe Samuel Magaia, Mateus São Mutemba e Matundo, na cidade de Tete. Com esta ocorrência, as autoridades sanitárias contabilizam um cumulativo de 389 casos desta doença, sem óbitos, afetando, além da cidade de Tete, os distritos de Doa, Mutarara e Marara. Segundo a gestora de incidente de sarampo no Serviço Provincial de Saúde de Tete, estão em curso ações reforçadas de vigilância e medidas de controlo para impedir a propagação da doença para outras áreas. Devido ao elevado nível de contagiosidade da doença, Dorica de Almeida, pela população, sobretudo os pais e encarregados de educação, para que levem as crianças às unidades sanitárias perante qualquer sinal suspeito.
23: Foram feitas reuniões com as comunidades, que era exatamente para a sensibilização para esta doença, que é para ajudar nas buscas ativas dos casos suspeitos, vacinação, sensibilização da comunidade, que é para nós conseguirmos interromper o mais breve possível a cadeia de transmissão e proteger a população afetada. Já foi disponibilizado todo o material necessário para responder ao surto de sarampo. Temos sim disponíveis as vacinas, os medicamentos e outros meios necessários para responder a esta situação do surto.
22: Dórica de Almeida, gestora de incidente de sarampo no Serviço Provincial de Saúde, intacta e ações de vigilância e medidas de controlo que estão a ser reforçadas para impedir a propagação do surto de sarampo. Desta didata, Ana Avenila.
0: O surto de sarampo atinge novas zonas da província de Tete. O governo da França financia com mais de 5 milhões de meticais para a construção do bloco operatório equipado com material médico-cirúrgico no Centro de Saúde de Namis, distrito de Munjungkwal, província de Nampula. Albano Xavier.
1: A cerimônia de lançamento da primeira pedra para a construção do bloco operatório da sede distrital de Namis, distrito de Munjungkwal, foi feita pelo governador de Nampula, Eduardo Abdullah. A infraestrutura vai comportar os seguintes compartimentos, nomeadamente salas de pré-operatório, anestesia, a recuperação e enfermarias. Falando na ocasião, o governador de Nampula, Eduardo Abdullah, disse que o bloco operatório estará ao serviço das mulheres, dos recém-nascidos e de toda a população. Eduardo Abdullah referiu que com a entrada em funcionamento desta importante infraestrutura, os serviços de saúde materno e infantil estarão assegurados no distrito de Munjungkwal.
2: Aos que estão ligados às obras, falaram 8 meses. Eu estou a começar a contar a partir de agora. Daqui a 8 meses eu venho para ver a obra aqui. A Direção Provincial de Saúde tem a responsabilidade de começar a preparar quadros para formar os que já cá temos e os que podemos reforçar para que esta unidade não sejam só paredes e equipamento, tenha também recursos humanos disponível e adequado para poder trabalhar.
1: Já a representante da organização não-governamental Interreg, Flávia Miguel, assegurou que o organismo vai continuar a trabalhar com o governo para melhorar de forma sustentável o acesso e a qualidade dos cuidados prestados às comunidades.
3: Hoje, quando uma mulher necessita de uma cesariana, é necessário transferi-la para o distrito vizinho. São mais de 2 horas de viagem por estrada de terra. Quando se trata de uma emergência obstétrica, 2 horas podem representar a diferença entre a vida e a morte. Queremos que esta realidade mude, porque dar à luz deve ser um momento de esperança e de alegria.
1: Flávia Miguel, representante da organização não-governamental Interreg, uma ONG que opera na área de saúde materno-infantil na província de Nampula. As atividades enquadram-se nas festividades dos 64 anos de elevação de Munjungkwal à categoria de distrito que se celebram esta sexta-feira. Albano Xavier, em Munjungkwal.
0: A secretária de Estado dos Negócios Estrangeiros e Comunidade Moçambicana no Exterior, Maria de Fátima Manso, efetuou uma visita de trabalho ao Reino de Eswatini até o dia 21 de setembro corrente. Em Mbabane, Maria de Fátima Manso vai manter encontros com a ministra dos Negócios Estrangeiros e Cooperação Internacional daquele país, Polilia Sakanto, e com a comunidade moçambicana residente no Eswatini. E na atualidade internacional, o presidente sul-africano Cyril Ramaphosa voltou a prorrogar o prazo da comissão de inquérito que investiga a alegada captura do sistema de justiça criminal no país. E com esta decisão, a comissão tem agora até o dia 25 de janeiro do próximo ano para apresentar o relatório final. E segundo a presidência sul-africana, o adiamento serve para que os investigadores consigam processar novas provas recolhidas recentemente. Entretanto, Cyril Ramaphosa continua afastado dos compromissos públicos promotivos de saúde. Desde que regressou da cimeira dos BRICS na Índia, o chefe de Estado sul-africano encontra-se a repousar por recomendação da equipa médica. O Jornal da Tarde da Rádio Moçambique na ponta final, num dia em que destacamos que estão suspensos todos os agentes da Polícia de Trânsito e que se encontravam no serviço nos postos de fiscalização rodoviária ao longo da Estrada Nacional número 1 entre o Rio Sávia, Báscula, Dinha Rime, na província de Inhambane, na sequência do trágico acidente de viação da última quinta-feira. O Presidente da República, Daniel Chapo, reafirma que o governo está empenhado no combate ao terrorismo e na defesa da soberania nacional. Amigo ouvinte, esteve na companhia de Mauro Jamis na sonorização, Ernesto Chauques na edição e apresentação. Boa tarde.

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3: Há dificuldades para a legalização de associações juvenis na província de Cabo Delgado. Um dos obstáculos tem a ver com altos custos do processo. Sublema, desperdício alimentar, ação local como base da mudança global, a cidade de Pemba foi palco hoje de uma jornada de limpeza inserida no Dia Mundial de Limpeza que neste sábado se assinala. Notas de destaque deste jornal que já está no ar, que conta com a sonorização de Macunguel Júnior, edição e apresentação de Carmona Luiz. Votos de ótima escuta. É bem-vindo. Assinala-se hoje o Dia Mundial de Limpeza. Na cidade de Pemba, a data não passou despercebida. Teve lugar uma jornada de limpeza no bairro suburbano de Alto Gingone. A jornalista Lúcia Antícola acompanhou a atividade e reporta.
4: Na cidade de Pemba, em Cabo Delgado, foram recolhidos no presente ano cerca de 11 toneladas de resíduos sólidos no âmbito das ações de limpeza e saneamento do meio. A informação foi avançada este sábado pelo diretor provincial da Juventude, Emprego e Desporto durante a cerimônia alusiva ao Dia Mundial da Limpeza, que hoje se assinala. Falando em representação do governador da província, Jonas Abujato, destacou a necessidade do envolvimento da população na limpeza com vista ao passar os desafios decorrentes das doenças diarreicas e da malária na província.
5: Muitas das vezes, nas nossas comunidades, tem havido aquele desafio onde, quando há cólera, começam a bater líderes comunitários, começam a bater o chefe da aldeia, acusando-os de terem trazido a cólera. Mas nós percebemos que a cólera, a malária, a tinha, bilharziose, são doenças ligadas ao meio ambiente. Se nas nossas casas podermos limpar bem, no nosso bairro, na nossa comunidade, na mesquita, na igreja, no local de trabalho, vamos ver e poder testemunhar que todas essas doenças ambientais não vão nos afetar.
4: Por seu turno, Egídio Gobo, representante da Associação do Sistema de Monitoria Orientada para a Gestão, ASMOG, disse que através de campanhas de limpeza e compras de resíduos sólidos, a organização tem encorajado a população a fazer a gestão responsável do lixo.
6: Destacamos particularmente uma recuperação ao nível da cidade de Pemba, cerca de 100 toneladas de resíduos sólidos, através de campanhas de limpeza, mas também através de iniciativas de compra com a comunidade, em vista à valorização dos resíduos, criação de produtos de geração de renda, mas também quer dizer, tentar incitar as boas práticas sobre as comunidades e como é que elas podem fazer a valorização desses resíduos. Né?
4: Sérgio Cardoso, técnico da Direção Provincial de Desenvolvimento Territorial e Ambiente, por sua vez, disse que o setor tem estado a reforçar as ações de promoção ambiental um pouco por toda a província.
7: Comparando com os anos passados, a consciencialização tende a melhorar e o tratamento do ambiente também tende a melhorar, pois embora a mensagem não chegue a todos, mas já esforço que o governo tem feito para que alcance muita gente, para que o ambiente seja um lugar seguro para as próximas gerações.
4: Na jornada de limpeza de hoje foram recolhidas um total de 67 sacos de garrafas plásticas, 27 sacos de garrafas de vidro e 90 sacos de material diverso.
3: Lúcia Antícola, nossa colega da redação, e as celebrações do Dia Mundial de Limpeza, que hoje se assinala. A legalização de associações juvenis continua sendo um desafio na província de Cabo Delgado. O diretor provincial da Juventude, Emprego e Desporto aponta custos elevados para esse processo como sendo um dos obstáculos para a oficialização das agremiações. Jonas Abujati revelou que há uma luz no fundo do túnel. Nos próximos tempos, a legalização de associações passará a ser na competência do Conselho Executivo Provincial.
8: O maior desafio é a questão de legalização das associações. Nós temos muitas associações não legalizadas e nós tínhamos previsto para legalizar 20 associações, não é? Mas não conseguimos atingir a meta, conseguimos apenas legalizar 15. Por um lado, porque os valores são avultados, tem algumas associações na comunidade, por conta dos processos, tem que registro criminal, bilhete, e às vezes não tem. Mas esse é um desafio que penso que, com essa nova dinâmica que vamos receber, onde a competência na legalização das associações vai passar para o Conselho Executivo Provincial, acreditamos que nos próximos momentos poderemos ter, portanto, um maior desafio.
3: O diretor da Juventude, Emprego e Desporto em Cabo Delgado disse haver na província associações juvenis de diversas áreas.
8: Nós temos, por exemplo, associações agropecuárias, até porque a associação agropecuária, com a nova legislação, eles podem ser reconhecidos a nível do distrito. Temos associação na área pesqueira, na área agropecuária, na área de hotelaria, entre outras áreas. Quando temos jovens, por exemplo, que graduam na área da saúde, não? Eles graduam e ficam. Diz que para nós não temos emprego, estamos perto de vaga. Temos jovens que graduam, por exemplo, na área de educação. Vão no IMAP, graduam e dizem que ainda estão a aguardar. Então, nós, como setor, mobilizamos-nos para que esses jovens, se temos um jovem técnico da medicina em geral, outro é da saúde da comunidade, podem se juntar, criar uma associação e eles vão fazer seus trabalhos filantróficos ou vão fazer uma atividade na sensibilização a nível das comunidades. Então, criar uma associação e podem fazer muito bem.
3: Jonas Abujati, diretor provincial da Juventude, Emprego e Desporto, em Cabo Delgado. Dos estúdios na cidade de Pemba, a Rádio Moçambique está a transmitir o Jornal de Cabo Delgado. O espaço, agora, é reservado para o Bloco de Notícias, hoje apresentado por Joaninho Machono.
9: 16 pessoas morreram vítima de malária na província de Cabo Delgado durante os primeiros 6 meses deste ano. O número representa uma redução em 53% quando comparado ao igual período do ano passado, onde haviam sido registadas 34 mortes. A província diagnosticou cerca de 360 mil casos em face dos cerca de 900 mil registados no ano passado, o equivalente a 60% de redução. O supervisor do programa da malária em Cabo Delgado, Dalito Dalla, aponta a distribuição e uso correto de redes mosquiteiras, a campanha de quimioprevenção sazonal como sendo, entre outras ações, que ditaram a diminuição de casos e de mortes por malária nesta província. A falta de documentos dos associados e o custo elevado são apontados como sendo obstáculos no processo da legalização de associações juvenis na província de Cabo Delgado. O diretor provincial da Juventude, Emprego e Desporto, que revelou factos à Rádio Moçambique, afirmou que a não oficialização das agremiações é um desafio para o setor que dirige. Jonas Abujato explicou que a falta de legalização de uma associação condiciona o financiamento, o apoio de qualquer natureza. Revelou, no entanto, que nos próximos tempos a situação poderá ser ultrapassada, porque a legalização de associações será da competência do Conselho Executivo Provincial. Membros e simpatizantes da Frelimo marcharam na manhã deste sábado na cidade de Pemba, capital provincial de Cabo Delgado, em saudação ao 13º Congresso da Frelimo, a realizar-se na vizinha província de Nampula em julho do próximo ano. Cantando, empunhando dísticos, bandeirolas e outros símbolos do partido, os membros e simpatizantes percorreram algumas ruas desta urbe, cuja marcha foi dar à sede do Comitê Provincial. O primeiro secretário da Frelimo e chefe do Gabinete Provincial de Preparação do 13º Congresso, José Elias Calime, exortou o envolvimento dos membros simpatizantes e da população em geral nos preparativos da reunião magna. De referir que, à semelhança de outras províncias do país, esta semana foram oficializados gabinetes provincial e distritais de preparação do Congresso em Cabo Delgado, que são chefiados pelos respectivos primeiros secretários. Por último, foram lançadas oficialmente, na última quinta-feira, as festividades dos 68 anos de elevação de Pemba, capital provincial de Cabo Delgado, a categoria de cidade, a assinalar-se no dia 18 de outubro próximo. Na ocasião, a vereadora do Pelouro da Cultura e Turismo, no Conselho Municipal que dirigiu a cerimónia, disse que anteceder a data terá lugar uma série de atividades de caráter cultural, desportivo e recreativo. Em conferência de imprensa, Shaquille Alberto afirmou que o ponto mais alto das festividades vai ser a realização de uma gala acompanhada de atuação de vários músicos entre locais e de outras províncias. a vereadora do Pelour de Cultura e Turismo no Conselho Municipal da cidade de Pemba, revelou que a celebração do 68º aniversário desta urbe está orçada em mais de 5 milhões de meticas.
3: Jornal de Cabo Delgado a caminhar para a sua ponta final. Vamos falar da malária, que continua sendo um problema de saúde pública. No primeiro semestre deste ano, houve redução de casos e de mortes provocadas por essa doença. Pormenores por Florinda Fernando.
10: 16 pessoas morreram vítimas da malária na província de Cabo Delgado durante os primeiros 6 meses deste ano. O número de óbitos representa uma redução em 53% quando comparado ao igual período do ano transato, onde Cabo Delgado notificou 34 mortes pela doença. Igualmente, a província reduziu os casos da malária em 60% ao registrar este ano 359 mil casos contra 899 mil no ano passado, segundo deu a conhecer Dalito Dalla, supervisor do programa da malária em Cabo Delgado.
11: A província atualmente é caracterizada por redução de casos. Tivemos a redução no número de óbitos. Em 2025 tivemos 34, neste mesmo período, no primeiro semestre. Atualmente o registro foi de 16 óbitos, uma redução equivalente a cerca de 53%. E também a redução da incidência, assim como também tivemos uma redução significativa de casos, cerca de 60%. Em 2025 nós registramos cerca de 899 mil casos. Para este ano, no primeiro semestre, vemos o registro de 359.393.
10: Dalla aponta a distribuição e uso de redes mosquiteiras, a campanha de quimioprevenção sazonal, entre outras ações, como as que ditaram a redução dos casos e mortes por malária nesta província.
11: Essa redução é fruto das intervenções que têm sido desenvolvidas, desde a quimioprevenção sazonal, que foi feita em quase todos os distritos, com exceção da cidade de Pemba, mas também o uso da rede mosquiteira, que foi distribuída no ano passado. Temos outras intervenções de rotina que temos vindo a desenvolver. Estamos a falar da distribuição da rede mosquiteira a nível das consultas pré-natais, da administração do tratamento profilático nas mulheres grávidas, com Fanzidar, a vacina contra a malária para as faixas etárias menores de 2 anos. Então, essas todas as intervenções, aliadas ao saneamento do meio, que a nossa equipa e os nossos líderes têm nos ajudado na disseminação da informação, têm melhorado o número de casos reportados, assim como a procura das unidades sanitárias para poder fazer-se a assistência em caso de sinais e sintomas.
10: Dalito Dalla, supervisor do programa da malária e o ponto de situação desta doença na província de Cabo Delgado.
3: Vamos a fechar o Jornal de Cabo Delgado. Vamos lembrar as notas de destaque. Há dificuldades para a legalização de associações juvenis na província de Cabo Delgado. Um dos obstáculos tem a ver com altos custos do processo.

0: As notícias esta hora, apresentadas por Ernesto Chauque. Muito boa tarde.
1: Vitor Reis e ouvinte, boa tarde. Estão suspensos todos os agentes da Polícia de Trânsito que se encontravam de serviço nos postos de fiscalização rodoviária ao longo da Estrada Nacional número 1 entre Rio Save e a Páscoa de Inhambane, na província de Inhambane. A medida surge na sequência do trágico acidente de viação ocorrido na última quinta-feira no distrito de Zaval, tendo provocado a morte de 24 pessoas. Jornalista Armindo Massing.
2: A suspensão, segundo a corporação, visa permitir investigação para se apurar as reais causas do sinistro ocorrido última quinta-feira. A informação foi partilhada pela chefe das relações públicas no Comando Provincial da PRM em Inhambane, Nércia Bata. De referir que os corpos das vítimas mortais já estão a caminho do distrito de Xibabava, província de Sofala. Sou Armindo Massink, a partir de Inhambane.
1: O presidente da República, Daniel Chapo, reitera que o governo continua a trabalhar para combater o terrorismo e garantir a segurança em todo o território nacional. Daniel Chapo destaca a bravura das forças de defesa e segurança que combatem o extremismo violento em Cabo Delgado e afirma que o Estado moçambicano está a trabalhar para defender a soberania em todo o país. Falando no final da sua visita de trabalho de 3 dias à província de Maputo, o presidente da República referiu que, apesar dos ataques esporádicos, em algumas zonas a situação registra melhorias em resultado das ações das forças nacionais e que se encontram no terreno.
3: Quando o terrorismo começou, as vilas dos distritos de Macomia, Mocimboa da Praia, Kisanga, estavam completamente ocupadas. Este momento que estamos aqui a falar, não há nenhuma vila de algum distrito da província de Cabo Delgado que está ocupada. Eu que estou a falar aqui já estive numa vila, este ano mesmo, a fazer comício que tinha sido ocupado, que é a Vila de Miluco. Estivemos lá, trabalhamos, fizemos comício e saímos. Há desafios, os terroristas continuam a fazer alguns ataques esporádicos em algumas aldeias e isto provoca realmente a deslocação, portanto, da população e temos que fazer assistência humanitária aos deslocados, mas já estivemos numa situação pior do que esta que está hoje.
1: Presidente da República, Daniel Chapo, falando na Matola no final da sua visita de trabalho de 3 dias à província de Maputo. O presidente da República, Daniel Chapo, participa na próxima segunda-feira no Rio de Janeiro, Brasil, no Fórum de Petróleo e Gás 2026, a realizar-se sob o lema Evolução Energética para o Futuro, onde será o orador principal num debate sobre energia, desenvolvimento sustentável e transição energética. Na mesma data, Daniel Chapo segue para Nova Iorque, Estados Unidos da América, para uma visita de trabalho de 3 dias, durante a qual irá participar na 81ª sessão da Assembleia Geral das Nações Unidas. Em comunicado, a Presidência da República refere que a participação do chefe do Estado visa reforçar a cooperação internacional e contribuir para os debates sobre energia, desenvolvimento sustentável e os principais desafios da agenda global. A secretária-geral da Frelimo, Shaquille Abubakar, efetua de hoje até terça-feira uma visita de trabalho à Tanzânia, a convite do partido Chama Chama Pinduz. Durante a visita, Shaquille Abubakar participará na cerimónia de encerramento do programa de formação de formadores da Escola de Liderança Mwalimu Julius Nyerere, da qual é presidente do Conselho de Curadores. Segundo nota de imprensa do partido Frelimo, esta deslocação visa também aprofundar as relações de cooperação, irmandade e solidariedade entre os dois partidos e entre os povos de Moçambique e Tanzânia. O surto de sarampo atinge novas zonas das províncias de Tete, aumentando de 3 para 4 o número de distritos afetados por esta doença. Jornalista Ana Vinila.
4: Os últimos 3 casos positivos de sarampo foram diagnosticados esta quarta-feira nos bairros Filipe Samuel Magaia, Mateus Sassão Mutemba e Matundo, na cidade de Tete. Com esta ocorrência, as autoridades sanitárias contabilizam um cumulativo de 389 casos desta doença, sem óbitos, afetando, além da cidade de Tete, os distritos de Doa, Mutarara, e Marara. Segundo a gestora de incidente de Sarampo, no Serviço Provincial de Saúde de Tanta, estão em curso ações reforçadas de vigilância e medidas de controlo para impedir a propagação da doença para outras áreas. Desta de Tanta, Ana Avenila.
1: Na atualidade internacional, o PAIGC assinala hoje 70 anos da sua fundação, com as principais comemorações a decorrerem na Casa do Alentejo, em Lisboa. O evento reúne dirigentes históricos, académicos, jovens e representantes de partidos aliados. As celebrações acontecem num contexto de tensão política na Guiné-Bissau. Fundada em 1956 por figuras como Amílcar Cabral, Aristides Pereira e Luís Cabral, o PAIGC destaca o seu papel na luta anticolonial. As comemorações decorrem também noutros países, incluindo Guiné-Bissau, sob o lema 70 anos de unidade e luta. O partido foi fundado a 19 de setembro de 1956 e completa hoje 70 anos. Foram as notícias das 14 horas, próximas quando forem 18 horas.

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0: A bola cai no meio do campo, ao contrário. É para o ataque de costas, solta lá Canhombo. Canhombo luta com o contrário. Controla muito bem, joga mais atrasado. Canhombo é para o companheiro da equipa na circunstância. O camisola número 30 é o Degri. Pode rematar, está lá dentro da área. Degri faz o quê? Roda perfeitamente, limpa o adversário do caminho. Tem que chegar mais atrasado para ali a Budo. Ali a Budo, olha o cruzamento, corta para o meio. Macaíma, sempre aparece Macaíma. Sempre está lá para salvar a sua equipa. Sai a jogar o Costa do Sol. É Ciganinho, 17 nas costas. Está lá assim o homem da turma, a Canarinha. Toca de curto para o companheiro da equipa. E para Degri outra vez, parou, pensou, olhou, bateu, Degri para Abdul Karim que entrega a bola para o adversário, sai a jogar a turma de Costa de Sol, recuperação de bola por parte do Costa de Sol, que havia perdido para a União Desportiva de Sogo, está lá o Costa de Sol, Abdul Karim, ali a Budo, João Bonde, está lá a recuperação da União Desportiva de Sogo, está lá o capitão da equipa, Tom Guedes, mas controla muito bem o Costa de Sol, por intermédio de Amadou, agora perdida de bola, quem sai a turma, bom, perde-se para cá, perde-se para lá, é muito embrulho na zona intermediária. Agora quem sai a jogar é o Chico Mochanga, capitão da equipa, vai controlar a turma de Costa de Sol, bate Chico para o meio do meio campo contrário, é para João Bonde, lado direito, pode tirar o cruzamento, está lá João, pode limpar o adversário do caminho, entra João, é importunado, o árbitro diz que não aconteceu nada, foi a piscina João, sai a jogar a União Desportiva de Sogo, é para o trabalho de Gaia para... É para Diao, está lá Diao, faz o quê? Perde a bola para Ciganinho, é a turma de Costa do Sol que está a jogar, meio do meio campo contrário, é para Carim para Degri, Degri está lá, limpa o adversário, coloca a bola, pode ser para Colo, olha o remate do João, corta primeiro contra a União Desportiva de Songo, remate do João, pode na entrada da área da grande validade a cortar a UDS, sai a jogar Julie para quem? Vai caminhar Julie, lado direito, corredor lateral direito, entrega para o companheiro da equipa, recebe outra vez. É o Zulio com muita calma, União Desportiva de Songo a controlar a bola, quer arrastar este empate sem abertura de contagem para a segunda parte. Salão Domingues, com uma dinâmica diferente. Limpa, está policiado, entrega para o companheiro da equipa. Domingues outra vez, perde a bola. É para a Costa do Sol. Sai a jogar ali a Budo. É para Abdul Karim. Karim recolhe. Bate de qualquer maneira para as mãos de Fazito. Controla Fazito. 43 minutos desta primeira parte. Sai a jogar a turma da UDS. Bateu para 17 nas costas. É o Internacional Zambicano, Oscar Xerere de curto para Gil joga com Nele, é Julie para Oscar vai caminhar, vai tocar outra vez, a União Desportiva de Songa a demonstrar de forma clara que quer ir ao intervalo com este empate sem abertura de contagem, está lá Musaz, vai controlar, toca, joga de curto mais atrasado, é para Macaíma para Oseman controla, muito calma a formação do Songo, joga com o companheiro de equipa, está lá o Macaíma para Oscar para quem? Levanta a cabeça, pode levantar também a bola, não toca de curto, está a controlar muito bem, está a controlar o resultado, a turma do Songo, está lá Musaz, roda perfeitamente, joga para Oscar do lado direito, está joga atrasado, Musaza para Oscar outra vez, está lá, Oscar pode levantar, agora é para Júlio pode fazer o quê? Cruzamento, corta primeiro com o Jatol, sai a jogar por tremendo de João Bonde, vai controlar o Bonde, já lá, limpa o adversário do caminho.
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0: As notícias a esta hora, apresentadas por Nelson Moando. Muito boa noite.
1: Muito boa noite. Estão suspensos todos os agentes da Polícia de Trânsito que se encontravam de serviço nos postos de fiscalização rodoviária ao longo da Estrada Nacional número 1, entre o Rio Sava e a Báscula de Inharrimo, na província de Inhambane. A medida surge na sequência do trágico acidente de viação ocorrido na noite de quinta-feira no distrito de Zavala, que provocou a morte de 24 pessoas. Jornalista Armindo Massing.
2: A suspensão, segundo a corporação, visa permitir investigação para se apurar as reais causas do sinistro ocorrido última quinta-feira. A informação foi partilhada pela chefe das relações públicas no Comando Provincial da PRM em Inhambane, Nércia Bata, de referir que os corpos das vítimas mortais já estão a caminho do distrito de Xibabava, província de Sofala. Sou Armindo Massing, a partir de Inhambane.
1: Moçambique quer partilhar as potencialidades que dispõe no setor energético no Fórum Petróleo e Gás 2026, que tem lugar esta segunda-feira na cidade do Rio de Janeiro, no Brasil, onde já lá está a nossa enviada especial, Jacinta Yamitambo.
3: As oportunidades que o país dispõe serão apresentadas pelo Presidente da República, que já se encontra nesta cidade brasileira desde a tarde deste sábado. Brasil é um país com muita experiência na exploração do gás. A empresa petrolífera Petrogás, que promove o fórum, acumulou nas últimas duas décadas muita experiência na exploração das águas ultraprofundas, que é um perfil. E neste momento, Moçambique está a desenvolver o seu próprio perfil de exploração do gás liquefeito na bacia do Rovuma. Daí, a necessidade de reforçar o seu compromisso. Do Rio de Janeiro, para a Rádio Moçambique, Jacinta Nhamitambo.
1: Mais de 170 pacientes com diversas patologias beneficiaram de cirurgias gerais e plásticas no Hospital Provincial Xeixã, em Gaza, numa campanha que terminou este sábado. Detalhes por Hortência Matavel.
4: Trata-se de pacientes provenientes de quase todos os distritos da província que aguardavam pelas cirurgias há bastante tempo, que beneficiaram desta campanha promovida pelo Ministério da Saúde no âmbito de aproximação destes serviços ao cidadão. Além dos profissionais de cirurgia locais, a campanha contou com o apoio de médicos cirurgiões de várias especialidades da cidade de Maputo. Para o diretor clínico do Hospital Provincial de Xeixai, Jeremias Lakene, a iniciativa veio aliviar o sofrimento e reduzir o tempo de espera dos pacientes que aguardavam pelas cirurgias. De Xeixai, Hortência Matavel.
1: Subiu de 3 para 4 o número de distritos afetados pelo surto de sarampo na província de Tete. O essencial da informação por Ana Avenila.
5: Os últimos 3 casos positivos de sarampo foram diagnosticados esta quarta-feira nos bairros Filipe Samuel Magaia, Mateus Sassão Mutemba e Matundo, na cidade de Tata. Com esta ocorrência, as autoridades sanitárias contabilizam um cumulativo de 389 casos desta doença, sem óbitos, afetando, além da cidade de Tata, os distritos de Doa, Mutarara e Marara. Segundo a gestora de incidente de sarampo no Serviço Provincial de Saúde de Tata, estão em curso ações reforçadas de vigilância e medidas de controlo para impedir a propagação da doença para outras áreas. Desta de Tata, Ana Avenila.
1: No desporto, o Costa do Sol ganhou hoje no Songo a União Desportiva Local por 2-1 em partida válida para a 21ª jornada do Moçambola. Com esta vitória, os canarinhos isolaram-se na segunda posição com 37 pontos. Ainda este sábado, o Ferroviário de Maputo foi à Beira bater o homónimo local por 1-0. Resultado igual alcançou o Xingal na recepção ao Machaquene em Motiz. A ronda prossegue amanhã com o líder Black Bulls a visitar a Liga Desportiva de Sofala. Na atualidade internacional, os combates no sul do Iêmen entre as forças governamentais apoiadas pela Arábia Saudita e os combatentes houthis pro-iranianos causaram 48 mortos nas últimas 24 horas, informaram as fontes militares de ambos lados. Segundo as fontes governamentais citadas pela agência France Press, 17 soldados foram mortos, enquanto os houthis relataram a morte de 31 dos seus combatentes. Entretanto, pelo menos 112 mil pessoas foram deslocadas no Iêmen e cerca de 3 mil outras refugiaram-se no Djibouti desde o reinício dos combates no início de setembro entre os rebeldes hutus pro-iranianos e as forças pro-governamentais, informou na sexta-feira a Organização das Nações Unidas. O tempo. A cidade de Tartu poderá registrar amanhã 34 graus centígrados de temperatura máxima, seguida por Nampula com 31, Quilimane 30, Beira e Pemba 29, Inhambane 28, Maputo, Vilanculo e Chimoio 27, Xai-Xai e Lixinga 26 graus centígrados de temperatura máxima. Apresentamos as notícias próximas às 19 horas e 30 minutos inseridas no Jornal da Noite.

0: 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Por isso, investir na alimentação e na nutrição é investir no capital humano do nosso país e no futuro de Moçambique. A nossa agenda de independência económica passa também pela capacidade de produzir, transformar, exportar e disponibilizar alimentos suficientes, seguros e nutritivos para o nosso povo.
1: Presidente da República, Daniel Chapo.
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0: Boa noite, caro ouvinte. Está neste momento 19 horas em Moçambique. Acompanhe já a seguir a segunda edição do Jornal de Cabo Delgado. Boa escuta.
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1: Boa noite, caro ouvinte. Há dificuldades para a legalização de associações juvenis na província de Cabo Delgado. Um dos obstáculos tem a ver com altos custos do processo. Sublema, desperdício alimentar, ação local como base da mudança global. A cidade de Pemba foi palco hoje de uma jornada de limpeza inserida no Dia Mundial de Limpeza que neste sábado se assinala. Notas de destaque deste jornal que já está no ar, que conta com a sonorização de Macunguele Júnior, edição e apresentação de Carmona Luiz. Votos de ótima escuta. Bem-vindo. Membros e simpatizantes da Frelimo marcharam neste sábado na cidade de Pemba, capital provincial de Cabo Delgado, em saudação ao 13º Congresso do Partido, agendado para julho do próximo ano na vizinha província de Nampula. Falando no final da marcha, que foi dar à sede do Comitê Provincial, o primeiro-secretário da Frelimo, José Calime, exortou os militantes a envolverem-se afincadamente na preparação da reunião magna, dando apoio incondicional à província anfitriã do evento. Aliás, Calime diz mesmo que é a vez de Cabo Delgado retribuir, porque quando a província acolheu o 10º Congresso, em 2012, Nampula deu mão nos preparativos.
2: Por isso nós, como província de Cabo Delgado, temos a obrigação moral de apoiarmos os nossos camaradas de Nampula, porque o Congresso vai acontecer aqui perto. A semelhança que eles ajudaram em nós em 2012, quando realizamos o 10º Congresso aqui na cidade de Pemba, Nampula esteve presente na fase preparatória. E nós, como província, também temos a obrigação moral de podermos ajudar aos nossos camaradas.
1: O primeiro-secretário da Frelimo em Cabo Delgado disse que no 13º Congresso serão eleitos novos órgãos do partido.
2: Neste Congresso vai ser eleito o nosso presidente da Frelimo, mas também será eleito o novo Comitê Central. Uns vão deixar de ser membros do Comitê Central, mas como temos aquele princípio de continuidade na renovação e de acordo com os nossos estatutos, 60% desses camaradas vão permanecer e 40% serão novos entrados. Por isso, todos nós somos chamados a prepararmos de forma condigna a realização do nosso Congresso. A quarta sessão do Comitê Central elegeu por aclamação, repito, elegeu por aclamação o camarada Daniel Francisco Chapo como candidato do Comitê Central para o cargo de presidente da Frelimo.
1: Zé Calime, primeiro-secretário da Frelimo em Cabo Delgado, falando aos membros e simpatizantes do partido, no final da marcha que percorreu algumas artérias da cidade de Pemba, em saudação ao Congresso número 13, a realizar-se em Nampula, nos meados de 2027. Outras notas da atualidade provincial. Assinala-se hoje o Dia Mundial de Limpeza. Na cidade de Pemba, a data não passou despercebida. Teve lugar uma jornada de limpeza no bairro suburbano de Alto Gingone. A jornalista Lúcia Antícola acompanhou a atividade e reporta.
3: Na cidade de Pemba, em Cabo Delgado, foram recolhidos no presente ano cerca de 11 toneladas de resíduos sólidos no âmbito das ações de limpeza e saneamento do meio. A informação foi avançada este sábado pelo diretor provincial da Juventude, Emprego e Desporto durante a cerimônia alusiva ao Dia Mundial da Limpeza, que hoje se assinala. Falando em representação do governador da província, Jonas Abujato, destacou a necessidade do envolvimento da população na limpeza com vista ao ultrapassar os desafios decorrentes das doenças diarreicas e da malária na província.
4: Muitas das vezes, nas nossas comunidades, tem havido aquele desafio onde, quando há cólera, começam a bater líderes comunitários, começam a bater o chefe da aldeia, acusando-os de terem trazido a cólera. Mas nós percebemos que a cólera, a malária, a tinha, bilharziose, são doenças ligadas ao meio ambiente. Se nas nossas casas podermos limpar bem, no nosso bairro, na nossa comunidade, na mesquita, na igreja, no local de trabalho, vão ver e poder testemunhar que todas essas doenças ambientais não vão nos afetar.
3: Por seu turno, Egídio Gobo, representante da Associação do Sistema de Monitoria Orientada para a Gestão, ASMOG, disse que através de campanhas de limpeza e compras de resíduos sólidos, a organização tem encorajado a população a fazer a gestão responsável do lixo.
5: Destacamos particularmente uma recuperação ao nível da cidade de Pemba, cerca de 100 toneladas de resíduos sólidos, através de campanhas de limpeza, mas também através de iniciativas de compra com a comunidade, em vista à valorização dos resíduos, criação de projetos de geração de renda, mas também, quer dizer, tentar incitar as boas práticas sobre as comunidades e como é que elas podem fazer a valorização desses resíduos. Né?
3: Sérgio Cardoso, técnico da Direção Provincial de Desenvolvimento Territorial e Ambiente, por sua vez, disse que o setor tem estado a reforçar as ações de promoção ambiental um pouco por toda a província.
6: Comparando com os anos passados, a consciencialização tende a melhorar e o tratamento do ambiente também tende a melhorar. Pese embora a mensagem não chegue a todos, mas há um esforço que o governo tem feito para que alcance muita gente, para que o ambiente seja um lugar seguro para as próximas gerações.
3: Na jornada de limpeza de hoje, foram recolhidas um total de 67 sacos de garrafas plásticas, 27 sacos de garrafas de vidro e 90 sacos de material diverso.
1: Lúcia Antícola, nossa colega da redação, e as celebrações do Dia Mundial de Limpeza, que hoje se assinala. A legalização de associações juvenis continua sendo um desafio na província de Cabo Delgado. O diretor provincial da Juventude, Emprego e Desporto aponta custos elevados para esse processo como sendo um dos obstáculos para a oficialização das agremiações. Jonas Abujati revelou que há uma luz no fundo do túnel. Nos próximos tempos, a legalização de associações passará a ser da competência do Conselho Executivo Provincial.
7: O maior desafio é a questão de legalização das associações. Nós temos muitas associações não legalizadas e nós tínhamos previsto para legalizar 20 associações, não é? Mas não conseguimos atingir a meta, conseguimos apenas legalizar 15. Por um lado, porque os valores são avultados, tem algumas associações na comunidade por conta dos processos, tem que registro criminal, bilhete, e às vezes não tem. Mas esse é um desafio que penso que, com essa nova dinâmica que vamos receber, onde a competência na legalização das associações vai passar para o Conselho Executivo Provincial, acreditamos que nos próximos momentos poderemos ter, portanto, um maior desafio.
1: O diretor da Juventude, Emprego e Desporto em Cabo Delgado disse haver na província associações juvenis de diversas áreas.
7: Nós temos, por exemplo, associações agropecuárias, até porque a Associação Agropecuária, com a nova legislação, eles podem ser reconhecidos a nível do distrito. Temos associação na área pesqueira, na área agropecuária, na área de hotelaria, entre outras áreas. Quando temos jovens, por exemplo, que graduam na área da saúde, não? Eles graduam e ficam. Diz que para nós não temos emprego, estamos perto de vaga. Temos jovens que graduam, por exemplo, na área de educação. Vão no IMAP, graduam e dizem que ainda estão a graduar. Então, nós, como setor, mobilizamos-nos para que esses jovens, se temos um jovem técnico da medicina geral, outro é da saúde da comunidade, podem se juntar, criar uma associação e eles vão fazer seus trabalhos filantróficos ou vão fazer uma atividade na sensibilização a nível das comunidades. Então, criar uma associação e podem fazer muito bem.
1: Jonas Abujati, diretor provincial da Juventude, Emprego e Desporto, em Cabo Delgado. Dos estúdios na cidade de Pemba, a Rádio Moçambique está a transmitir o Jornal de Cabo Delgado. O espaço, agora, é reservado para o Bloco de Notícias, hoje apresentado por Joaninho Machono.
8: 16 pessoas morreram vítima de malária na província de Cabo Delgado durante os primeiros 6 meses deste ano. O número representa uma redução em 53% quando comparado ao igual período do ano passado, onde haviam sido registadas 34 mortes. A província diagnosticou cerca de 360 mil casos em face dos cerca de 900 mil registados no ano passado, o equivalente a 60% de redução. O supervisor do programa da malária em Cabo Delgado, Dalito Dalla, aponta a distribuição e uso correto de redes mosquiteiras, a campanha de quimioprevenção sazonal como sendo, entre outras ações, que ditaram a diminuição de casos e de mortes por malária nesta província. A falta de documentos dos associados e o custo elevado são apontados como sendo obstáculos no processo da legalização de associações juvenis na província de Cabo Delgado. O diretor provincial da Juventude, Emprego e Desportos, que revelou o facto à Rádio Moçambique, afirmou que a não oficialização das agremiações é um desafio para o setor que dirige. Jonas Abujato explicou que a falta de legalização de uma associação condiciona o financiamento, o apoio de qualquer natureza. Revelou, no entanto, que nos próximos tempos a situação poderá ser ultrapassada, porque a legalização de associações será da competência do Conselho Executivo Provincial. Membros e simpatizantes da Frelimo marcharam na manhã deste sábado na cidade de Pemba, capital provincial de Cabo Delgado, em saudação ao 13º Congresso da Frelimo, a realizar-se na vizinha província de Nampula em julho do próximo ano. Cantando, empunhando dísticos, bandeirolas e outros símbolos do partido, os membros e simpatizantes percorreram algumas ruas desta urbe, cuja marcha foi dar a sede do Comitê Provincial. O primeiro secretário da Frelimo e chefe do Gabinete Provincial de Preparação do 13º Congresso, José Elias Calime, exortou o envolvimento dos membros simpatizantes e da população em geral nos preparativos da reunião magna. De referir que, à semelhança de outras províncias do país, esta semana foram oficializados gabinetes provincial e distritais de preparação do Congresso em Cabo Delgado, que são chefiados pelos respectivos primeiros secretários. Por último, foram lançadas oficialmente, na última quinta-feira, as festividades dos 68 anos de elevação de Pemba, capital provincial de Cabo Delgado, à categoria de cidade, a assinalar-se no dia 18 de outubro próximo. Na ocasião, a vereadora do Pelouro da Cultura e Turismo, no Conselho Municipal que dirigiu a cerimónia, disse que anteceder a data terá lugar uma série de atividades de caráter cultural, desportivo e recreativo. Em conferência de imprensa, Shaquille Alberto afirmou que o ponto mais alto das festividades vai ser a realização de uma gala acompanhada de atuação de vários músicos entre locais e de outras províncias. A vereadora do Pelouro de Cultura e Turismo no Conselho Municipal da cidade de Pemba revelou que a celebração do 68º aniversário desta urbe está orçada em mais de 5 milhões de meticais.
1: Jornal de Cabo Delgado a caminhar para a sua ponta final. Vamos falar da malária, que continua sendo um problema de saúde pública. No primeiro semestre deste ano, houve redução de casos e de mortes provocadas por essa doença. Pormenores por Florinda Fernando.
9: 16 pessoas morreram vítimas da malária na província de Cabo Delgado durante os primeiros 6 meses deste ano. O número de óbitos representa uma redução em 53% quando comparado ao igual período do ano transato, onde Cabo Delgado notificou 34 mortes pela doença. Igualmente, a província reduziu os casos da malária em 60% ao registrar este ano 359 mil casos contra 899 mil no ano passado, segundo deu a conhecer Dalito Dalla, supervisor do programa da malária em Cabo Delgado.
10: A província atualmente é caracterizada por redução de casos. Tivemos a redução no número de óbitos. Em 2025 tivemos 34, neste mesmo período, no primeiro semestre. Atualmente o registro foi de 16 óbitos, uma redução equivalente a cerca de 53%. E também a redução da incidência, assim como também tivemos uma redução significativa de casos, cerca de 60%. Em 2025 nós registramos cerca de 899 mil casos. Para este ano, no primeiro semestre, vemos o registro de 359.393.
9: Dalla aponta a distribuição e uso de redes mosquiteiras, a campanha de quimioprevenção sazonal, entre outras ações, como as que ditaram a redução dos casos e mortes por malária nesta província.
10: Essa redução é fruto das intervenções que têm sido desenvolvidas, desde a quimioprevenção sazonal, que foi feita em quase todos os distritos, com exceção da cidade de Pemba, mas também o uso da rede mosquiteira, que foi distribuída no ano passado. Temos outras intervenções de rotina que temos vindo a desenvolver. Estamos a falar da distribuição da rede mosquiteira a nível das consultas pré-natais, da administração do tratamento profilático nas mulheres grávidas, com Fanzidar, a vacina contra a malária para as faixas etárias menores de 2 anos. Então, essas todas as intervenções, aliadas ao saneamento do meio, que a nossa equipa e os nossos líderes têm nos ajudado na disseminação da informação, têm melhorado o número de casos reportados, assim como a procura das unidades sanitárias para poder fazer-se a assistência em caso de sinais e sintomas.
9: Dalito Dalla, supervisor do programa da malária e o ponto de situação desta doença na província de Cabo Delgado.
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1: Estamos a fechar o Jornal de Cabo Delgado. Vamos lembrar as notas de destaque. Há dificuldades para a legalização de associações juvenis na província de Cabo Delgado. Um dos obstáculos tem a ver com altos custos do processo. Sublema desperdício alimentar, ação local, como base da mudança global, a cidade de Pemba foi palco hoje de uma jornada de limpeza inserida no Dia Mundial de Limpeza que neste sábado se assinala. É tudo quanto tínhamos preparado para este sábado, 19 de setembro de 2026. Macungel Júnior na sonorização e Carmona Luiz, eu na edição e apresentação, despedimos de si. Bom fim de semana, boa noite.
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11: Estivemos a transmitir a segunda edição do Jornal de Cabo Delgado, referente a este sábado, 19 de setembro de 2020. E seja fim de semana, desejamos assim, então, caro ouvinte, um bom fim de semana. Em termos da nossa programação, às 19h30, acompanhe o Jornal da Noite em cadeia nacional. 20 horas, o programa Ecomate ao Cabo Delgado. Já a seguir, os nossos compromissos comerciais.
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0: Caro vinte, acompanhe já a seguir o jornal de cá, melhor dito, o jornal da noite em cadeia nacional. São 19:30. Boa escuta.
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0: Boa noite. O Presidente da República já se encontra na cidade brasileira do Rio de Janeiro, onde esta segunda-feira participa no Fórum Petróleo e Gás 2026. Moçambique vem no encontro, entre outros, partilhar as potencialidades que dispõe no setor energético. Frelimo marcha um pouco por todo o país em saudação ao 13º Congresso, agendado para o próximo ano em Nampula. No desporto, Costa do Sol vence no Songo a União Desportiva Local por 2-1 e isola-se na segunda posição, com 37 pontos. Começa agora o Jornal da Noite. Nelson Moanda está na apresentação e Francisco Diatta na sonorização. Fique conosco. É bem-vindo. O Presidente da República, Daniel Chapo, já se encontra na cidade brasileira do Rio de Janeiro, onde esta segunda-feira participa no Fórum Petróleo e Gás 2026. Daniel Chapo participará no evento como orador principal num debate sobre a energia, desenvolvimento sustentável e transição energética, onde Moçambique vai, entre outros, partilhar as potencialidades que dispõe no setor energético. Jacinta Nhamitambo, nossa enviada especial ao Brasil.
1: O comentarista da Rádio Moçambique, Derek Mulatinho, entende que a presença de um chefe de Estado africano nesta reunião demonstra o nível da importância do evento e também uma oportunidade para dirigir-se diretamente à comunidade internacional e aos investidores do setor energético.
2: A presença de um chefe de Estado africano nestes palcos é um gesto protocolar bastante grande. É um sinal dirigido diretamente à comunidade internacional de investidores de Moçambique, quer estar onde as decisões de capital para o setor se tomam. Esta hipotética presença, nós podemos dizer que ela se insere, aliás, numa dinâmica já em curso. Podemos recordar que o presidente Lula da Silva visitou em novembro de 2025, ocasião em que foram lançados aqui eixos de cooperação nas áreas de saúde, de minas e energia, petróleo e gás, e também na componente da agricultura. Mais recentemente, vimos o governo brasileiro, pela voz do ministro Alexandre Padilha, a reiterar o convite para uma visita de reciprocidade do presidente Chapo ao Brasil. Estamos, portanto, perante uma relação bilateral que tem vindo a ganhar bastante substância técnica, que reforça com toda a naturalidade que o encontro no terreno onde o Brasil tem mais experiência possa ser explorado em águas bastante profundas.
1: Por outro lado, Derek Mulatinho entende que a presença de Daniel Chapo no Brasil insere-se numa dinâmica já em curso nas relações entre os dois países.
2: Uma presença presencial nesse evento só se traduz em investimento efetivo for acompanhado no terreno por instituições como o Instituto Nacional de Petróleo, ZNH, e que elas também estejam preparadas para transformar o interesse manifestado em contratos que se possam efetivar e assinados nesse caso. De forma resumida, nós podemos dizer, quer seja na ROGI, quer seja no ETC Brasil, qualquer uma dessas conferências em que o presidente Chapo possa participar, vai confirmar aqui uma trajetória que já vinha a desenhar-se desde a visita do presidente Lula Maputo, de que Moçambique procura diversificar parcerias no setor de hidrocarbonetos e posicionar-se de uma forma mais assertiva no mapa dos investidores globais.
1: Brasil é um país com muita experiência na exploração do gás. A empresa petrolífera Petrogás, que promove o fórum, acumulou nas últimas duas décadas muita experiência na exploração das águas ultraprofundas, que é um perfil. E neste momento, Moçambique está a desenvolver o seu próprio perfil de exploração do gás liquefeito na bacia do Rovuma. Daí, a necessidade de reforçar o seu compromisso. Do Rio de Janeiro para a Rádio Moçambique, Jacinta Nhamitambo.
0: Presidente da República, Daniel Chapo, no Brasil, onde participa na segunda-feira como orador principal no Fórum Petróleo e Gás 2026, Moçambique vai, entre outros, partilhar no evento as potencialidades que dispõe no setor energético. E o ministro da Economia, Basílio Mohati, incentiva o setor privado a delinear novas estratégias para que as indústrias de processamento se tornem cada vez mais robustas e competitivas, de modo a fortalecer a economia do país. A economia do país, que para além do setor energético, também depende do setor industrial, alimentar e afins, que segundo o ministro do Pelouro precisa de ser urgentemente alavancada. Júlio Moro, em Nampula.
3: O ministro da Economia, Basílio Mohato, incentiva o setor privado a delinear novas estratégias para que as indústrias de processamento se tornem cada vez mais robustas e competitivas, de modo a fortalecer a economia do país. Basílio Mohato disse que nos últimos anos o país tem vindo a registrar o decréscimo na produção industrial, tendo associado o facto pela escassez de matéria-prima aliado ao fraco fomento da produção nacional. Mohato falava esse sábado durante a sua visita à fábrica de processamento de óleo e sabão no distrito de Munapo, em Nampula, onde constatou que a produção atual de algumas indústrias no país está longe de atingir a capacidade nelas instaladas.
4: Um decréscimo da produção industrial, isso preocupa-nos. Há uma série de ações que precisamos levar a cabo em conjunto, todos nós, o governo, mas também o setor privado, no sentido de percebermos melhor o que é que está por trás. Há questões ligadas a divisas, obviamente que estão a importar muito mais do que aquilo que nós estávamos a pensar. Portanto, a nossa luta é exatamente essa, a transformação. Portanto, essas indústrias importarem menos, mas também trazemos a produção nacional a contribuir para a industrialização. Primeiro ano de mandato, apostamos e investimos muito nas reformas, portanto, reformas para melhorar o ambiente de negócio. Portanto, são essas medidas que levamos a cabo nesta primeira fase. Se nós não transformamos, vamos exportar produtos em bruto e isso não dá valor à nossa economia, não traz mais emprego, não traz mais investimento. Portanto, o desafio é este, é pegarmos aquilo que produzimos mais, mas também transformar para alimentar indústrias como esta.
3: A fábrica de processamento de óleo e sabão de Munapo tem a capacidade de produzir diariamente 600 toneladas de óleo e 300 de sabão. Entretanto, Carlos Soares, responsável da empresa, disse à nossa reportagem que a visita do ministro Basílio Mohato àquela unidade fabril veio fortalecer as ações para sua resiliência, apesar de vários desafios.
5: Para nós esta visita foi muito importante porque demonstra que o governo está realmente preocupado com a industrialização. Estamos muito longe de Maputo, mas conseguimos ter aqui uma alta individualidade como Ministro da Economia. Temos o desafio estrutural da falta de acesso à divisa. Tem sido muito difícil pagar importações, manter as cadeias de importação tem sido muito complicado, porque o acesso à divisa está realmente muito restringido. E temos também a questão do IVA.
3: Carlos Soares, responsável da fábrica de processamento de óleo e sabão no distrito de Munapo, em Nampula, que atualmente emprega 300 trabalhadores entre nacionais e estrangeiros. De Nampula, Júlio Moro.
0: A empresa Cimentos de Moçambique ativou na última quarta-feira um novo forno de produção de clinker da fábrica da Matola com uma capacidade de 2 mil toneladas por dia. Com este arranque, a Cimentos de Moçambique passa a dispor de uma capacidade instalada de produção de clinker de cerca de 8 mil toneladas por dia, considerando os fornos das fábricas da Matola, Dondo e Nacala. Segundo um comunicado, o marco traduz a visão da empresa para o futuro de reforçar a produção nacional, reduzir a dependência de importações e continuar a investir numa indústria moçambicana mais forte e competitiva, contribuindo para a industrialização e o desenvolvimento económico de Moçambique. 19 horas 39 minutos, Jornal da Noite da Rádio Moçambique. Na província de Inhambane persistem falhas de contribuição por parte dos trabalhadores por conta própria ao Instituto Nacional de Segurança Social. O número de contribuintes que não faz chegar os valores supera 60% dos inscritos. Jornalista Horácio Romão.
6: Em Inhambane, mais de 5.400 trabalhadores por conta própria dos 7.200 inscritos no Sistema de Segurança Social não canalizam as suas contribuições ao INSS. Os trabalhadores, na sua maioria ligados à área do comércio, desde que se inscreveram, só pagaram 3 meses, o que poderá ter implicações no seu futuro, em caso de necessidade. Irundina Taimo, do Instituto Nacional de Segurança Social em Inhambane, disse que ações de sensibilização estão em curso para que os contribuintes regularizem a sua situação. Taimo observa que não basta se inscrever ao Sistema de Segurança Social. É preciso canalizar as contribuições para que o INSS possa, em caso de necessidade, pagar os subsídios a que o contribuinte tem direito.
7: Os impactos negativos de não canalização dos descontos concorrem exatamente a não pagamento dos subsídios, que é o subsídio por doença, subsídio por maternidade e subsídio por internamento. E também incluímos o subsídio por morte até subsídio por funeral. Para dizer que para ter direitos ao INSS é preciso que o trabalhador tenha as suas contribuições em dia. Está aberta agora uma campanha a nível nacional, em particular para a província de Inhambane, para podermos sensibilizar todos os trabalhadores por via de palestras para continuarem a dar o seguimento de pagamento das suas contribuições.
6: Irundina Taimo, do Instituto Nacional de Segurança Social em Nhambane, e a necessidade de os contribuintes por conta própria regularizarem a sua situação. Horácio Romão, em Nhambane.
0: Estão suspensos todos os agentes da Polícia de Trânsito que se encontravam de serviço nos postos de fiscalização rodoviária ao longo da Estrada Nacional número 1, entre o Rio Sávio e a Báscula de Inharrime, na província de Inhambane. A medida surge na sequência do trágico acidente de viação ocorrido na noite de quinta-feira no distrito de Zavala, que provocou a morte de 24 pessoas. A chefe de Relações Públicas no Comando Provincial da PRM Inhambane, Nércia Bata, disse que a suspensão visa a permitir uma investigação sobre as causas do sinistro sem interferências. E em Teta, a polícia vai intensificar as ações de fiscalização e sensibilização para travar o que chama de indisciplina rodoviária, protagonizada sobretudo por motociclistas, como nos dá conta Orlando Cananecas.
8: Manobras perigosas, falta de uso de capacete de proteção, excesso de velocidade de passageiros, uso de telemóvel durante a condução e condução em estado de embriaguez estão entre as principais práticas que contribuem para a ocorrência de acidentes de viação na província. Para combater estes comportamentos, durante a semana decorreu em TET uma campanha de educação e sensibilização dos utentes das vias públicas, abrangendo vários pontos estratégicos identificados pelas autoridades, entre terminais de transportes semicoletivos e praças de mototaxistas. Falando este sábado no encerramento da 34ª Jornada da Polícia de Trânsito, o comandante provincial da PRM, Tete Momad Katissa, considerou frutíferas as atividades realizadas durante a semana. Katissa espera que as mensagens transmitidas durante a jornada contribuam para uma condução mais responsável e para a redução dos acidentes de viação nesta região do país.
9: O sucesso da 34ª Jornada de Trânsito, que hoje termina, não se deveu apenas ao desempenho da polícia, mas também da colaboração dos nossos parceiros, das diversas instituições ligadas à segurança rodoviária e do público em geral, que desde já permitam-nos endereçar os nossos melhores agradecimentos.
8: No encontro de encerramento, as associações que trabalham em colaboração com as autoridades reguladoras de trânsito defenderam igualmente a necessidade de os automobilistas verificarem o estado mecânico das suas viaturas antes de iniciarem qualquer viagem. A medida, segundo os intervenientes, pode contribuir para prevenir avarias e acidentes provocados por falhas mecânicas.
10: Respeitar também os utentes da via para evitarmos o pior. Também tem que haver uma boa harmonia entre as autoridades e os utentes da via pública, porque tem outros, quando vem a polícia, vem como inimigo. Então, temos que pôr na mente, na nossa consciência, que eles não são nossos inimigos, são pessoas que nos ajudam a regular a via para diminuirmos os acidentes.
8: A 34ª Jornada da Polícia de Trânsito tem em vista reforçar a consciência dos utentes sobre a importância do cumprimento das regras de trânsito. Da cidade de Tete, Orlando Cananecas.
0: E chega-nos agora, a partir de Inhambane, a reação do comandante-geral da PRM a propósito da suspensão dos agentes em serviço na noite do acidente de quinta-feira, que tirou a vida a 24 pessoas. Armindo Massing desenvolve a notícia agora.
11: Boa noite. O comandante-geral da Polícia da República de Moçambique, Joaquim Sive, confirmou esta tarde no distrito de Zavala, província de Inhambane, a suspensão dos agentes de trânsito a que deixaram passar um semicoletivo com a lotação excessiva a que acabou envolvendo-se em acidente a que matou na última quinta-feira 24 pessoas. Trata-se de 4 agentes que estavam afetos ao posto de fiscalização de Lindelã. Joaquim Sive disse que a suspensão destes agentes visa apurar os motivos pelos quais o semicoletivo em causa não foi fiscalizado ao ponto de matar 24 pessoas na região de Helene, distrito de Zavala.
12: em que foram suspensos o chefe do grupo, que é um inspetor da polícia, mas o outro senhor adjunto, que era subinspetor da polícia, e mais dois sargentos da polícia de trânsito, que estavam no serviço no posto de Lideira.
13: Será uma solução à suspensão?
12: Não estamos a dizer que a solução é uma... É uma questão de responsabilização. Não há de ser solução. Obviamente que não é. Há muito que temos que encontrar. A viatura terá passado um posto de controle nosso. O mais próximo aqui é o de Lindel. E alguma situação deve ter ocorrido, como puderam perceber, que o carro sequer terá sido fiscalizado. E dos dados estamos a obter a capacidade desta viatura de 17 lugares, mas fomos fechados dentro da viatura 24 cidadãos. Temos 9 a mais. Temos que apurar o que é que terá acontecido para que essas pessoas pudessem passar dos muitos pontos de controle sem que tivesse sido detado. É um trabalho que estamos a realizar. O inquérito sobre esta intervenção decorre.
11: Além da superlotação do semicoletivo, a inobservância das regras de condução concorreu para a ocorrência do fatídico acidente, tendo apelado assim o envolvimento de todos.
12: A sensibilização tem que partir também dos próprios automobilistas, dos próprios motoristas, dos cobradores, mas todos nós que viajamos na própria viatura, nós entramos num transporte semicoletivo de passageiros, vemos que já temos mais gente do que devia estar lá, e não fazemos nada, e não dissemos nada. Então, este trabalho é de toda a sociedade, é de todos nós que temos que nos empenhar. E o envolvimento tem que ser de todos e de cada um de nós. A solução vamos encontrar num trabalho conjunto, num esforço concertado para resolvermos este problema.
11: Comandante-Geral da Polícia da República de Moçambique, Joaquim Sive, que este sábado deslocou-se a Helene, local do acidente de viação que envolveu um semicoletivo e um caminhão, matando assim 24 pessoas. De referir que, além do comandante-geral da PRM, o local de acidente foi escalado pelo vice-chefe do Estado-Maior-General das FADMs, Messias Niposo. De Helene, Distrito de Zavala, falou-vos Armindo Massink. Boa noite.
0: Boa noite e continuação de um bom trabalho. A Frelimo destacou vários quadros séniores desta formação política para todas as províncias do país no âmbito da criação e oficialização de gabinetes de preparação do 13º Congresso. Na província de Zavala, a Brigada liderou hoje uma marcha pelas artérias do município de Marromeu, Santos Nunes.
14: O chefe adjunto da Brigada Central de Assistência Política à província de Sofala, Gonçalo Gemusse, pede aos moçambicanos para apoiar as iniciativas do Executivo voltadas para a boa governação. O político afirma que para que os esforços do Presidente da República tenham resultados almejados, é fundamental que cada cidadão faça a sua parte. Refere que a Frelimo, partido que suporta o governo, é por uma governação transparente e centrada na satisfação dos anseios do povo. Gonçalves Gemusse falava este sábado no distrito de Marromeu, durante uma marcha de saudação ao 13º Congresso da Frelimo, agendado para julho do próximo ano em Nampula.
15: A robustez da Frelimo, a coesão interna da Frelimo, entre os seus membros simpatizantes. Por isso, hoje estamos aqui em Marromeu a marcharmos, a saudarmos esta realização. Viemos nos juntar à população, aos camaradas, aos simpatizantes e a todos os outros estados sociais para celebrarmos. Estamos a marchar em saudação também daquilo que foi a decisão. Para a sessão do Comitê Central, nessa sessão foi aclamado o comandante presidente Daniel Francisco Chapo como candidato a da Frelimo para o 13º Congresso. Queremos saudar esse gesto. Vimos que o efeito do presidente Chapo, que fez durante um ano quase e meia, que fez aqui em Moçambique, trouxe grandes realizações.
14: No comício, Gonçalo Gemusse apelou ao reforço da coesão interna, sublinhando que o resgate dos valores desta formação política deve traduzir-se numa maior responsabilidade e compromisso com a população.
15: A partir da célula até lá na comissão política, são exortados para estar próximo do seu povo. Que os nossos dirigentes devem ser humildes perante o seu povo. E quando alguém ocupa um cargo no partido ou no governo, não pode usar esse cargo para satisfazer a sua vida. É para usar esse cargo para servir o povo. Este povo é o nosso ponto de partida e o nosso ponto de chegada. Temos de ser exemplar.
14: A marcha de saudação ao 13º Congresso juntou membros, simpatizantes e o público em geral no distrito de Marromeu, de onde reporta para a Rádio Moçambique, Santos Nunes.
0: Também a cidade de Pemba, na província de Cabo Delgado, foi palco este sábado da marcha de membros e simpatizantes da Frelimo em saudação ao 13º Congresso do Partido, agendado para julho do próximo ano na província de Nampula. Jornalista Carmona Luiz.
16: Falando no final da marcha, que foi dar à sede do Comitê Provincial, o primeiro-secretário da Frelimo, José Calime, exortou os militantes a envolverem-se afincadamente na preparação da reunião magna, dando apoio incondicional à província anfitriã do evento. Aliás, Calime diz mesmo que é a vez de Cabo Delgado retribuir, porque quando a província acolheu o 10º Congresso, em 2012, Nampula deu mão nos preparativos.
17: Por isso nós, como província de Cabo Delgado, temos a obrigação moral de apoiarmos os nossos camaradas de Nampula. Porque o Congresso vai acontecer aqui perto. A semelhança que eles ajudaram em nós em 2012, quando realizamos o 10º Congresso aqui na cidade de Pemba, Nampula esteve presente na fase preparatória. E nós, como província, também temos a obrigação moral de podermos ajudar os nossos camaradas.
16: O primeiro-secretário da Frelimo, em Cabo Delgado, disse que no 13º Congresso serão eleitos novos órgãos do partido. Carmona Luiz, em Pemba.
0: Na província do Niassa, a marcha dos membros e simpatizantes da Frelimo teve lugar na cidade de Lixinga, com o membro da Comissão Política e chefe da Brigada Central de Assistência à província da União José, a exortar para o reforço da união e coesão interna e da dinamização do funcionamento dos órgãos da base. Fernando Tamas.
18: O dirigente político disse que a coesão social e a unidade nacional são pilares importantes para o alcance dos objetivos do 13º Congresso, que, dentre vários assuntos, pretende debater as atividades em curso visando o alcance da independência econômica no país.
19: É por isso que uma das palavras de ordem é esta: vamos trabalhar. O fim é conquistarmos a independência econômica. Não há dúvidas que o 13º Congresso também será o Congresso da Vitória, um Congresso pelo qual nós continuaremos a intensificar o nosso trabalho para a conquista da segunda independência, que é a independência econômica.
18: Damião José pediu à população para o reforço à vigilância e a denúncia às autoridades os praticantes de crimes.
19: Não é perseguição política de ninguém. O que há é que, na verdade, aquele que comete crime tem que responder pelos seus crimes.
18: No Niassa, Damião José orientou igualmente as atividades de oficialização do Gabinete Provincial de Preparação do 13º Congresso e prosseguem ações de assistência das atividades de formação destes órgãos ao nível dos distritos. Fernando Damas, em Lixinga.
0: Mais de 170 pacientes com diversas patologias beneficiaram de cirurgias gerais e plásticas no Hospital Provincial de Xaxá, em Gaza, numa campanha que terminou este sábado. As autoridades de saúde dizem que a iniciativa veio reduzir a já extensa lista de espera. Hortência Matavel.
20: Trata-se de pacientes provenientes de quase todos os distritos da província que aguardavam pelas cirurgias há bastante tempo, que beneficiaram desta campanha promovida pelo Ministério da Saúde no âmbito de aproximação destes serviços ao cidadão. Além dos profissionais de cirurgia locais, a campanha contou com o apoio de médicos cirurgiões de várias especialidades da cidade de Maputo. No final da campanha, a cirurgiã Adelina Tualo avaliou de positiva a iniciativa, com o alcance de mais de 100% do número previamente estabelecido, que era de 100 pacientes.
21: Fazemos um balanço positivo. Nós chegamos domingo, dia 13 de setembro, já fizemos até então cerca de 242 consultas, fizemos cerca de 176 procedimentos cirúrgicos. Temos aqui três especialidades: cirurgia geral, cirurgia plástica e também temos a otorrinolaringologia. Portanto, o balanço que nós fazemos é satisfatório.
20: Para o diretor clínico do Hospital Provincial de Xaxai, Jeremias Lakene, a iniciativa veio aliviar o sofrimento e reduzir o tempo de espera dos pacientes que aguardavam pelas cirurgias.
1: verificou-se que todos os doentes estavam à espera e dizer que não foram só doentes do Hospital Provincial de Xai-Xai foram operados. Todos os filhos da província de Gaza que enviaram a lista dos pacientes foram incluídos nessa lista. É de louvar também a colaboração da nossa população que ouviu o nosso chamamento quando convidámos para virem se inscrever para fazer a cirurgia.
20: Pauline Lumbela, de 14 anos de idade, e o jovem Francisco Sibanda, beneficiários desta campanha, enalteceram a equipa dos médicos pela salvação das suas vidas.
2: Dizer que foi bom, correu tudo bem, graças a Deus. Espero que hajam mais campanhas, né, para beneficiar os outros que não puderam se beneficiar desta vez.
22: Estou melhor agora, porque me incomodava aquilo aí. Essa parte estava bem inchada, para usar calça era um problema sério, mas agora estou melhor.
20: Ecos da campanha de cirurgias gerais e plásticas realizadas esta semana no Hospital Provincial de Xai-Xai, no âmbito de aproximação destes serviços ao cidadão pelo Ministério da Saúde de Xai-Xai, Hortência Matavel.
0: Vamos agora à província de Manica, onde foi ontem inaugurado um centro de saúde no distrito de Mussuriço. A infraestrutura foi financiada por um empresário, Moisés Saela.
23: Joane Isaac Mabendana, empresário moçambicano residente na África do Sul, desembolsou 6 milhões e 500 mil randos, o equivalente a 26 milhões de meticais, aplicados na construção de um centro de saúde no povoado de Xangulo, no distrito de Mussuriço, em Manica. O centro de saúde, considerado de referência, dada a dimensão das enfermarias, vai atender a mais de 40 mil pessoas residentes na localidade de Xisamba, no posto administrativo de Dakata. O empresário concebeu e implementou o projeto em parceria com o Conselho Executivo Provincial de Manica e o Governo Distrital de Mussuriço, com vista a facilitar o acesso a cuidados de saúde dos residentes do povoado de Xangulo, que percorriam mais de 10 quilômetros. A governadora de Manica, Francisca Tomás, que esta sexta-feira inaugurou a unidade sanitária, agradeceu a iniciativa de Joana Mabendana e outros empresários de Mussuriço que têm se destacado no apoio às comunidades.
24: O nosso empresário que construiu este centro de saúde, nós desde o princípio vínhamos acompanhando a sua construção. Apoiamos a ele na ideia dele de construir na terra dele. Ele veio ter conosco, disse: eu tenho dinheiro, quero construir um hospital lá na terra onde eu nasci. Porque lá a minha família, a população, desloca-se 10 quilômetros para atingir um centro de saúde. Por isso, nós queremos agradecer a ele por ter este coração grande. Vamos continuar a colaborar para continuarmos a construir a nossa província.
23: O empresário Joane Isaac Mabendana agradeceu a parceria com o governo, que apetrechou o centro de saúde de Xangulo, que passa a facilitar o atendimento à comunidade local.
22: Eu
23: vi que os residentes de Xangulo percorriam longas distâncias para ter acesso a cuidados de saúde. E a agravar a situação em períodos chuvosos, não é possível atravessar este rio para receber cuidados de saúde na outra margem. Este centro de saúde foi construído num período de um ano. Estou muito satisfeito por esta parceria com o governo e pela inauguração do centro de saúde. Joane Isaac Mabendana, empresário moçambicano residente na África do Sul, que financiou com 26 milhões de meticais a construção de um centro de saúde no povoado de Xangulo, no distrito de Mussuriço, em Manica, inaugurado esta sexta-feira. Da cidade de Chimoio, Moisés Saela.
0: 19 horas e 58 minutos o desporto. Costa do Sol ganhou hoje no Songo a União Desportiva Local por 2-1 em partida válida para a 21ª jornada do Moçambola. Com esta vitória, os canarinhos isolaram-se na segunda posição com 37 pontos. Ainda este sábado, o Ferroviário de Maputo foi à Beira bater o homónimo local por 1-0. Resultado igual alcançou o Xingal na recepção ao Machaquene em Moatize. A ronda prossegue amanhã com o líder Black Bulls a visitar a Liga Desportiva de Sofala. Instantes finais do jornal. Temperaturas máximas previstas para amanhã, domingo. A cidade de Tete poderá registrar 34 graus centígrados, seguida de Nampula com 31. Quilimane 30, Beira e Pemba 29, Inhambane 28, Maputo, Vilanculo e Chimoio 27, Xaxá e Lixinga 26 graus centígrados de temperatura máxima. Fica por aqui esta edição do Jornal da Noite. Recebo os cumprimentos de Nelson Muando na apresentação e Francisco Diatti na sonorização. Boa noite.

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4: Olá a todos, saudações, é com enorme satisfação que estamos juntos mais uma vez para atualizar a nossa tabela de apuramento e acompanhar a corrida semanal desta segunda edição.
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4: Agradecemos igualmente aos nossos patrocinadores Complex Mac e Filhos, Escola de Condução Comunica Sana, Grupo Osman Yacoub, Abubakar Varinda, Emoz e ABD Engenharia. A todos eles, o nosso muito obrigado pelo constante apoio à cultura da nossa província.
3: Roberto.
4: Nasir Adolfo.
3: Ilelo, ilelo.
4: É verdade.
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4: E hoje, Nasir Adolfo, vai ser um dia de muita surpresa na nossa tabela.
3: É.
4: Por isso, deixamos também uma palavra de incentivo aos artistas que estão na posição mais baixa e aqueles também que não conseguiram votos esta semana e que ainda não somaram votos, que pouco a pouco possam elevar-se. Não desanimem, continuem a mobilizar os vossos fãs, seguidores, para que votem cada vez mais e alcançarem os lugares semeiros da nossa competição. Não?
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4: Muito simples, é muito importante, é muito simples.
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4: É verdade.
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4: E dos 60 artistas em competição, temos esta semana 14 artistas selecionados a marcar o ritmo da tabela desta semana. Nasir Adolfo, vamos conhecer a classificação. Como é que está a tabela nesta semana, Nasir?
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4: Nasir.
3: Opia ukati wancha uhimacha manana chindraya, watalia wakila, arati.
4: É verdade, vamos ver como está a tabela de classificação.
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4: Quem será esta semana? Quem será? Mas vamos a isso.
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5: 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Wamana.

Chica Mentondo fica para trás com a música Machala com uma Mama na 14ª posição. Código de votação EC6, esta semana com um voto. Na 13ª posição, Eloison Xuja com a música Maconde Original. Código de votação EC32, esta semana também com um voto.

Ligue Zayne com a música Yakani, código de votação EC58 esta semana com um voto, está na 12ª posição. Na 11ª posição, Napuipui com a música Moçambique, código de votação EC38 esta semana com dois votos.

Na décima posição, Starlise Martins, que fica para trás com a música A Cana Morari, com o código de votação EC41, esta semana com 20 votos, está na décima posição. Na nona posição, MC Wazere, com a música Umelana, código de votação EC19, com 22 votos, está na nona posição.

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1: Nasir
0: ninera ne kruaka go vakane vakane
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1: esta semana quem será que está na primeira posição, quem será que está na primeira posição, mas agora estamos na oitava posição.
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Aldi e Laila com a música Mamã. Código de votação EC17 registrou esta semana 26 votos na 8ª posição. 7ª posição, Ndeva com a música Sida. Código de votação EC34 com 60 votos.

Eu sou da Bahia, para trás, código de votação EC23 está na sexta posição com 78 votos. Na quinta posição, Iris Liquela com a música Salama Cabo Delgado, código de votação EC42 com 163 votos.

0: Damazena para trás com a música Amor Manaca, código de votação EC57. Esta semana, com 336 votos, está na quarta posição. Nasser, La temos Vega. Mais uma mulher que está na terceira posição.
1: Roberto, assim que é na Rovarante, como é que é?
0: Sim, porque temos na quinta. Uma cantora, na quarta, uma cantora. E agora, na terceira posição, também uma cantora.
1: Caletipani.
0: Miss Laura, com a música Mwana Nene, código de votação EC45. Esta semana, com 344 votos.

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1: Nasir Adolfo
0: Nina Kurua
1: é verdade
0: Nina Kurua
1: Adei ser mesmo
0: Niruakam pakam Nipuro Nopachera
1: Quem será? Quem será? Estamos na segunda posição. Mas antes de irmos à primeira, quem está na segunda posição, Nasir?
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0: Nasser Adolfo.
1: Na PECA.
0: Havia muito trabalho aqui para a segunda posição.
1: Uhum.
0: No Ministadura, é verdade. E também do próximo artista que vamos já anunciar. Razão pela qual que precisa-se de muito trabalho, para que o artista possa conseguir votos. Há artistas que não conseguiram entrar para a tabela esta semana.
1: E,
0: porque não
1: semana
0: pediram votos.
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0: É verdade.
1: Uira pireka arati kume.
0: É verdade. Mista Duro para trás com a música Salama. Código de votação EC35 teve 546 votos. Está na segunda posição.
1: Roberto.
0: Nasser.
1: O pia vana o catigo pela unchuela ne ulalia.
0: Quem
1: ni,
0: é?
1: Ni puro nopa tira rolele kusumana ela.
0: Quem está na primeiríssima posição esta semana?
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0: Muitos parabéns aqui a Alfred Chris McAvoy pela liderança. Como disse muito bem o meu colega Nassir Adolfo, para trás, na primeiríssima posição, conseguiu 1.607 votos. Parabéns, parabéns também a todos os músicos que dignificaram a arte da nossa província, aqueles que também fizeram campanha e tiveram votos, estiveram nas diferentes posições e vão se juntar aos artistas apurados rumo aos 10 finalistas. E o meu colega Nassir Adolfo vai recapitular quais são os artistas que foram apurados ou que já estão apurados, e o Afro Chris McAvoy vai se juntar a estes artistas apurados.
1: 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Masekese, Carla Mateus, Ntessa, Daino Kaiser, Ni Ilelo Roberto, Afro-Chris McAvoy.
0: McAvoy junta-se a estes artistas todos. Por isso, aos artistas que não conseguiram votos, façam campanha, peçam votos para que possam chegar aos lugares cimeiros.
1: Roberto, Nicho, Osmanela, Ovira, Nrati, Afro-Chris McAvoy, Anahalela Arati, Ele,
0: Simplesmente.
1: Apireke, Arati, Kume, Anhala, Umbalihera.
0: É verdade.
1: Umasintani, como o Cabo Delgado.
0: Os 10 finalistas, é verdade.
1: Anhalo e tu foi tudo para
0: grandes prémios.
1: É verdade.
0: Com os nossos parceiros, por isso agradecemos aos parceiros que vão premiar aos grandes finalistas, aos que conseguirem grandes prémios. 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Todos eles um agradecimento especial.
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0: Na Serra do Ovo, ficamos por aqui, né?
1: E
0: voltamos próxima semana.
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0: O agradecimento, na Serra do Ovo, Roberto Raimundo, sonorização de Fabião Marques.
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0: às notícias a esta hora, apresentadas por Nelson Moando. Muito boa noite.
1: Boa noite. Quatro agentes da Polícia de Trânsito que estavam afetos ao posto de fiscalização de Lindela, na província de Inhambane, estão suspensos na sequência do acidente registrado na última quinta-feira que vitimou 24 pessoas. O comandante-geral da PRM, Joaquim Sive, disse que a suspensão destes agentes visa apurar as razões por que foi autorizada a circulação do semicoletivo com excesso de passageiros.
2: A viatura terá passado um posto de controle nosso, o mais próximo aqui é o de Lindela. E alguma situação deve ter ocorrido, como puderam perceber, que o carro sequer terá sido fiscalizado e dos dados estamos a obter a capacidade desta viatura de 17 lugares, mas fomos e fechavam dentro da viatura 24 cidadãos. Temos 9 a mais. Temos que apurar o que é que terá acontecido.
1: Comandante-geral da PRM, Joaquim Sive, viu o acidente que na última quinta-feira matou 24 pessoas na província de Inhambane. Moçambique quer partilhar as potencialidades que dispõe no setor energético no Fórum Petróleo e Gás 2026, que tem lugar esta segunda-feira na cidade do Rio de Janeiro, no Brasil, onde já lá está a nossa enviada especial, Jacinta Inhamitampo.
3: As oportunidades que o país dispõe serão apresentadas pelo Presidente da República, que já se encontra nesta cidade brasileira desde a tarde deste sábado. Brasil é um país com muita experiência na exploração do gás. A empresa petrolífera Petrogás, que promove o fórum, acumulou nas últimas 2 décadas muita experiência na exploração das águas ultraprofundas, que é um perfil. E neste momento, Moçambique está a desenvolver o seu próprio perfil de exploração do gás liquefeito na bacia do Rovuma, daí a necessidade de reforçar o seu compromisso. Do Rio de Janeiro para a Rádio Moçambique, Jacinta Nhamitambo.
1: O ministro da Economia, Basílio Mohato, incentiva o setor privado a delinear novas estratégias para tornar a indústria de processamento mais robusta e competitiva, com vista a fortalecer a economia nacional. O governante manifestou a preocupação este sábado durante uma visita de trabalho à fábrica de processamento de óleo e sabão no distrito de Monapo, província de Nampula. No local, Basílio Mohato constatou que a produção atual de várias unidades fabris do país está muito aquém da sua capacidade instalada. Segundo o ministro, a redução da produção industrial registada nos últimos anos deve-se, sobretudo, à escassez de matéria-prima e ao fraco fomento da produção nacional.
4: Um decréscimo da produção industrial, isso preocupa-nos. Há uma série de ações que precisamos levar a cabo em conjunto, todos nós, o governo, mas também o setor privado, no sentido de percebermos melhor o que é que está por trás. Há questões ligadas a divisas, obviamente que estão a importar muito mais do que aquilo que nós estávamos a pensar. Portanto, a nossa luta é exatamente essa, a transformação. Portanto, essas indústrias importarem menos, mas também trazemos a produção nacional a contribuir para a industrialização.
1: Ministro da Economia, Basílio Mohato, e a preocupação com a redução da produção industrial registada nos últimos anos. A empresa Cimentos de Moçambique ativou na última quarta-feira o novo forno de produção de clinker da fábrica da Matola, com uma capacidade de 2 mil toneladas por dia. Com este arranque, a Cimentos de Moçambique passa a dispor de uma capacidade instalada de produção de clinker de cerca de 8 mil toneladas por dia, considerando os fornos das fábricas da Matola, Dondo e Nacala. Segundo um comunicado, o marco traduz a visão da empresa para o futuro de reforçar a produção nacional, reduzir a dependência de importações e continuar a investir numa indústria moçambicana mais forte e competitiva, contribuindo para a industrialização e o desenvolvimento econômico de Moçambique. O secretário-geral da Frelimo, Shaquila Abubakar, que é igualmente presidente do Conselho de Curadores da Escola de Liderança Mwalimu Julius Nyerere, orientou este sábado a cerimónia de encerramento do curso de formação de formadores dos partidos antigos movimentos de libertação de Moçambique, Tanzânia, África do Sul, Namíbia e Zimbábue. Trata-se de 37 formadores, cinco dos quais da Frelimo, e os outros do Chama Chama Pinduzi, ANC, ZANU-PF e SWAPO. O secretário-geral da Frelimo destacou que esta capacitação surge no momento crucial de reestruturação da Escola Central do Partido, em alinhamento com as prioridades estabelecidas pela liderança de Daniel Chapo.
5: Desde que o camarada presidente Daniel Francisco Chapo assumiu a presidência do partido, definiu a formação e preparação ideológica dos quadros como prioridade. É importante que os quadros que recebem tarefas, missões, quer no partido e no governo, percebam com clareza a missão que assumem. Portanto, e a escola central do nosso partido desempenha um papel fundamental nessa estratégia de preparação dos quadros.
1: Secretário-Geral da Frelimo, Shaquila Abubakar. Atualidade internacional, o secretário do Conselho Supremo de Segurança Nacional iraniano advertiu este sábado que as ações dos Estados Unidos e de Israel contra o Irão podem levar Teerã a reavaliar a permanência no Tratado de Não-Proliferação de Armas Nucleares. Mohsen Rezaei disse que o Irão ainda está totalmente alinhado com a orientação do líder supremo e não alterou a doutrina nuclear, mas o futuro continua incerto. O desporto Costa do Sol ganhou este sábado no Songo a União Desportiva Local por 2-1 em partida válida para a 21ª jornada do Moçambola. Com esta vitória, os canarinhos isolaram-se na segunda posição com 37 pontos. Ainda este sábado, o Ferroviário de Maputo foi à Beira bater o homónimo local por 1-0. Resultado igual alcançou o Xingal na recepção ao Machaquén em Moatis. A ronda prossegue este domingo com o líder Black Bulls a visitar a Liga Desportiva Tissufala. O tempo à cidade de Tete poderá registrar este domingo 34 graus centígrados de temperatura máxima, seguida de Nampula com 31, Quelimane 30, Beira e Pemba 29, Inhambane 28, Maputo, Vilanculo e Chimoio 27, Xai-Xai e Lixinga 26 graus centígrados de temperatura máxima. Apresentamos as notícias próximas à meia-noite.

0: Precisamos de produzir mais, reduzir as perdas pós-colheita, melhorar a conservação, o armazenamento, a transformação, a logística e os mercados, garantindo que alimentos seguros e nutritivos, diversificados, cheguem às famílias a preços acessíveis. Precisamos, em suma, de olhar para toda a cadeia, da machamba à mesa da família moçambicana. Por isso, temos o Programa Nacional de Estradas até 2030, exatamente porque a produção depende também da capacidade de escoamento e das nossas infraestruturas. Queremos uma agricultura que alimente o nosso povo, mas também que gere rendimento, emprego e oportunidades.
1: Presidente da República, Daniel Chapo.

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0: Aí, 23 horas e 20 minutos em Maratia, Moçambique. Yondo Sista, alô, boa noite.
1: Boa noite.
0: Não, ele é o do Gwene.
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0: aquele money.
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0: 23 horas nem 53 minutos. É Maratia Moçambique, não é aquele eleito, a Rum Sincera no Rádio Moçambique. Alô, boa noite, hein?
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0: que ferida.
1: Ele é tirado, Moçambique, emissora ou província, Uniação. E o Uriari, Moçambique.
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3: Quatro agentes da Polícia de Trânsito que estavam afetos ao posto de fiscalização de Nindela, na província de Inhambane, estão suspensos na sequência do acidente registrado na última quinta-feira, que vitimou 24 pessoas. O comandante-geral da PRM, Joaquim Sive, disse que a suspensão destes agentes visa apurar as razões por que foi autorizada a circulação do semicoletivo com excesso de passageiros.
4: A viatura terá passado um posto de controle nosso, o mais próximo aqui é o de Lindel. E alguma situação deve ter ocorrido, como puderam perceber, que o carro sequer terá sido fiscalizado. E dos dados que estamos a obter, a capacidade desta viatura é de 17 lugares, mas fomos fechados dentro da viatura 24 cidadãos. Temos 9 a mais. Temos que apurar o que é que terá acontecido.
3: Comandante-geral da PRM, Joaquim Sive, viu o acidente que na última quinta-feira matou 24 pessoas na província de Inhambane. Moçambique quer partilhar as potencialidades que dispõe no setor energético no Fórum Petróleo e Gás 2026, que tem lugar esta segunda-feira na cidade do Rio de Janeiro, no Brasil, onde já lá está a nossa enviada especial, Jacinta Nhamitam.
5: As oportunidades que o país dispõe serão apresentadas pelo Presidente da República, que já se encontra nesta cidade brasileira desde a tarde deste sábado. Brasil é um país com muita experiência na exploração do gás. A empresa petrolífera Petrogás, que promove o fórum, acumulou nas últimas duas décadas muita experiência na exploração das águas ultraprofundas, que é um perfil. E neste momento, Moçambique está a desenvolver o seu próprio perfil de exploração do gás liquefeito na bacia do Rovuma. Daí, a necessidade de reforçar o seu compromisso. Do Rio de Janeiro, para a Rádio Moçambique, Jacinta Nhamitambo.
3: O ministro da Economia, Basílio Mohati, incentiva o setor privado a delinear novas estratégias para tornar a indústria de processamento mais robusta e competitiva, com vista a fortalecer a economia nacional. O governante manifestou a preocupação este sábado durante uma visita de trabalho à fábrica de processamento de óleo e sabão no distrito de Monapo, província de Nampula. No local, Basílio Mohati constatou que a produção atual de várias unidades fabris do país está muito aquém da sua capacidade instalada. Segundo o ministro, a redução da produção industrial registrada nos últimos anos deve-se, sobretudo, à escassez de matéria-prima e ao fraco fomento da produção nacional.
6: Um decréscimo da produção industrial, isso preocupa-nos. Há uma série de ações que precisamos levar a cabo em conjunto, todos nós, o governo, mas também o setor privado, no sentido de percebermos melhor o que é que está por trás. Há questões ligadas a divisas, obviamente que estão a importar muito mais do que aquilo que nós estávamos a pensar. Portanto, a nossa luta é exatamente essa, a transformação. Portanto, essas indústrias importarem menos, mas também trazemos a produção nacional a contribuir para a industrialização.
3: Ministro da Economia, Basílio Mohati, e a preocupação com a redução da produção industrial registada nos últimos anos. A empresa Cimentos de Moçambique ativou na última quarta-feira o novo forno de produção de clinker da fábrica da Matola, com uma capacidade de 2 mil toneladas por dia. Com este arranque, a Cimentos de Moçambique passa a dispor de uma capacidade instalada de produção de clinker de cerca de 8 mil toneladas por dia, considerando os fornos das fábricas da Matola, Dondo e Nacala. Segundo um comunicado, o marco traduz a visão da empresa para o futuro de reforçar a produção nacional, reduzir a dependência de importações e continuar a investir numa indústria moçambicana mais forte e competitiva, contribuindo para a industrialização e o desenvolvimento económico de Moçambique. O secretário-geral da Frelimo, Shaquila Abubakar, que é igualmente presidente do Conselho de Curadores da Escola de Liderança Molimo Julius Nyerere, orientou este sábado a cerimónia de encerramento do curso de formação de formadores dos partidos antigos Movimentos de Libertação de Moçambique, Tanzânia, África do Sul, Namíbia e Zimbábue. Trata-se de 37 formadores, 5 dos quais da Frelimo, e os outros do Chama Chama Pinduze, ANC, ZANU-PF e SWAPO. O secretário-geral da Frelimo destacou que esta capacitação surge num momento crucial de reestruturação da Escola Central do Partido, em alinhamento com as prioridades estabelecidas pela liderança de Daniel Chapo.
7: Desde que o camarada presidente Daniel Francisco Chapo assumiu a presidência do partido, definiu a formação e preparação ideológica dos quadros como prioridade. É importante que os quadros que recebem tarefas, missões, quer no partido e no governo, percebam com clareza a missão que assumem. Portanto, e a escola central do nosso partido desempenha um papel fundamental nessa estratégia de preparação dos quadros.
3: Secretário-Geral da Frelimo, Shaquille Abubakar. Atualidade internacional, o secretário do Conselho Supremo de Segurança Nacional iraniano advertiu este sábado que as ações dos Estados Unidos e de Israel contra o Irão podem levar Teerã a reavaliar a permanência no Tratado de Não-Proliferação de Armas Nucleares. Mohsen Rezaei disse que o Irão ainda está totalmente alinhado com a orientação do líder supremo e não alterou a doutrina nuclear, mas o futuro continua incerto. O desporto Costa do Sol ganhou este sábado no Songo a União Desportiva Local por 2-1 em partida válida para a 21ª jornada do Moçambola. Com esta vitória, os canarinhos isolaram-se na segunda posição com 37 pontos. Ainda este sábado, o Ferroviário de Maputo foi à Beira bater o homónimo local por 1-0. Resultado igual alcançou o Xingal na recepção ao Machaquene em Moatize. A ronda prossegue este domingo com o líder Black Bulls a visitar a Liga Desportiva Tissufala. O tempo à cidade de Tete poderá registrar este domingo 34 graus centígrados de temperatura máxima, seguida de Nampula com 31, Quelimane 30, Beira e Pemba 29, Inhambane 28, Maputo, Vilanculismoi 27, Xai-Xai e Lixinga 26 graus centígrados de temperatura máxima. Apresentamos as notícias próximas às 5 horas.
0: São neste momento 0:06.
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0: Caro ouvinte, muito bom dia, boa noite, conforme o local onde se encontra. Seja bem-vindo a este espaço de emissão matinal em língua portuguesa. Em algum momento tem sido assim, a emissão em língua portuguesa começa das 0 até às 5 horas. E hoje, 20 de setembro, assim calhou e nós estaremos consigo aqui para lhe fazer companhia durante toda a madrugada. E desejamos nós, ou esperamos que esta madrugada seja mesmo amiga para si e para nós, amigo ouvinte. Na sua companhia, o Joaninho Machono e Evo Anatona, este último está na assistência técnica. E é com todo bom gosto que estaremos então a lhe fazer companhia com muita música, muita palavra amiga, mesmo para lhe acompanhar. Por isso, se está a descansar, desejamos um bom descanso. Se está acordado e bem grudadinho ao seu receptor, continuação de uma ótima escuta, continuação de um bom descanso. E desejamos, acima de tudo, que esteja com uma ótima disposição para, então, esta longa companhia de cerca de 5 horas de rádio, a partir daqui do emissor provincial de Cabo Delgado da Rádio Moçambique. E eu, sinceramente, estou muito feliz pelo calor da sua audiência, estou muito feliz por saber que você está aí conosco, por você ter-nos escolhido. Estou muito satisfeito. Aliás, uma palavra para si, se sentir só, sentir-se, enfim, abandonado, lembre-se que nós estamos muito felizes por saber que você faz parte das nossas vidas. Nós, eu e a sua família, naturalmente. Por isso, uma vez mais, muito obrigado e vamos com a nossa primeira proposta musical. Chama-se Martin Luiz Niga Poison. O Eremia.

São neste momento 0 hora e 16 minutos.